0: Pinto e Romário, junto do Zé Felipe, na quarta-feira mais feliz do rádio. Não, não pode faltar também, né? Aquele pagodinho que a gente gosta por demais. É o Duzão e Companhia, Grupo Menos é Mais. Ainda teve a dupla Maurício e Eduardo, e a gente abriu a edição de hoje, quarta-feira, ao som de Michel Teló. Música boa e também uma energia lá em cima, com certeza você confere junto com a gente na maior audiência. 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
2: Que alegria estar com vocês, hein? Gratidão pela companhia, pela amizade e pela audiência. Olha, a dupla Israel e Rodolfo, eles lançaram a música Hoje Não. E essa faixa, ela traz aí uma pegada sertaneja marcante e fala sobre dar o troco ao receber aquela mensagem do ex, hein? Sabe aquela mensagem? Oi sumido, oi sumida. Aí você vai lá e fala assim, ó. Hoje não.
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1: Fernandes Sorocaba e Murilo Rufi na quarta-feira feliz. Uma boa quarta-feira pra você que tá com a gente, tá trabalhando. Bom trabalho pra você, pros colegas, hein? Na labuta, na lida de todos os dias e deixando aqui a música por nossa conta. O meu muito obrigado, hein?
2: Segura aí, o Mr.

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2: 9:33.
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0: amizade e pela companhia de todos vocês que estão junto com a gente. A gente segue aqui na maior audiência do rádio. É hora de Maiara e Maraísa, 90-10.
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0: dupla Zé Neto e Cristiano, hein? Ah, essa história aí vou te contar, viu? Você conhece uma pessoa assim, aquela mulher que fala, não, não vai, não vai, não vai. Ah, e depois ela reconhece que errou? Ai, ai, ai, conhece alguém assim? Então prepara que vem chuva por aí. Antes teve o Dilcinho, também a Olivia Rodrigo, e a gente abriu a sequência com a Maiara e Maraísa. E assim a gente encerra a edição de hoje, quarta-feira. Um abraço especial pra vocês e até amanhã.
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1: Damos início ao Cidade in Love, desenhado para encantar e reunir corações. Eu sou Ju Garcia e te convido a vivenciar cada palavra, cada intervalo silencioso e cada som como parte do seu próprio enredo. Em cada canto deste espaço, os detalhes encontram seu propósito, pois é o romantismo que nos guia nesta jornada. Este é o ambiente onde a intensidade se transforma em recordação e o afeto evolui para a companhia. Inicialmente, permita que melodias invadam o espaço e traduzam emoções que as palavras deixam escapar. Intensifique o som e aprecie a primeira música desta jornada.
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0: faixa que tocamos deixou uma sensação duradoura de emoção. Mantendo o mesmo ritmo, a seguinte música se apresenta para dar continuidade à nossa saga.
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0: ritmo finda e no espaço fica a essência emocional de tudo que foi sentido até este momento. Chegou o momento de pausarmos brevemente aqui no Cidade em Love. Após o intervalo, mais sentimentos voltam a ecoar neste cenário de paixões.
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1: Cidade in Love retorna enchendo cada momento de emoções que transformam o ordinário em extraordinário. Aqui, cada expressão vira um abrigo e todo instante adquire mais profundidade significativa. Continuando nesse clima, deixe que a música te abrace e complete o encanto que apenas o coração compreende.
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0: Mesmo após o fim da melodia, o sentimento não se acaba. Ele se revigora. E já entramos em uma nova fase com a música que toca a seguir.
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0: final da música anuncia a chegada de um breve intervalo. Faremos um intervalo agora, continue conosco. Imediatamente após a pausa, continuamos a encher este espaço com novas canções dedicadas ao coração.
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7: 10:49.

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1: O Cidade in Love retorna ao ar, revivendo a magia que faz cada momento ser especial. É momento de deixar-se levar pela nova música e continuar essa jornada emocional.
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0: sinal de música é também uma porta para novos sentimentos. Assim, deixe a nova canção que se inicia agora conquiste você.
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0: Chegamos ao término de mais uma edição do Cidade em Love. E cada momento vivenciado aqui fica gravado nas memórias de quem participou. Todos os sons, cada letra e silêncios compartilhados formaram recordações indeléveis para quem presenciou. Ainda guiados pelo romantismo, mesmo que a última canção tenha tocado. É que os sentimentos verdadeiros nunca se despedem. Eu sou Ju Garcia e agradeço por sua companhia, pela sintonia de emoções que compartilhamos neste encontro especial. Nos veremos novamente no próximo Cidade em Love para mais experiências emocionantes. Um forte abraço.
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0: meia-noite 11.
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0: 12:11.
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0: Alô, gente, bom dia, bom dia. Tem alguém ligado aí? Então, avisa a todos que cheguei, hein? Cheguei com Canta Brasil. Manhã de quinta-feira. Super manhã de quinta-feira, dia 27 de agosto de 2026. Muito bom dia. Bom dia pra você. Bom dia, minhas amigas. Bom dia, meus amigos. Bom dia pra você ligado na 99 FM. Mais amanhã, bom dia. Estamos chegando. E a partir de agora até às 7, Sivaldo Miranda comanda o Canta Brasil. Para tocar a melhor música sertaneja, música de qualidade para toda a família ouvir. Aqui você sabe, é sempre com a sua participação pelo Zap 99, é 3031-0099. 3031-0099 é o Zap 99. Muito bom dia para todos, bom dia para você. Você que está em casa, no trabalho, onde quer que esteja, fazendo o que você quiser, com quem você quiser. Bom dia.
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0: Já tá no ar Canta Brasil desta quinta e você tá ligado? Tamo juntos, hein? São 5:02 na 99 FM, a Rádio Mais.
2: Oi, Sivaldo. Bom dia.
0: Bom dia, meninas e meninos. Bom dia, gente boa.

0: nesse Canta Brasil. É assim, a boa música sertaneja. Hoje começamos com Zezé de Camargo e Luciano, Andorinha Machucada. Bom dia, né, gente? Bom dia pra você, bom dia, minhas amigas, bom dia, meus amigos, bom dia pra você que ligado na programação 99 e mais amanhã, bom dia pra todos, bom dia. Você acompanhando a programação 99 em qualquer ponto da região, bom dia, que bom ter você com a gente, tá? Que bom ter você aqui com a gente na programação. Bom, saiba da nossa alegria ter você em nossa companhia e o nosso desejo sempre que todos estejam bem, que nosso Deus Pai Todo-Poderoso, Criador do céu e da terra, esteja presente aí na vida de cada um, tá bom? É isso que nós queremos, é isso que desejamos. 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Vamos lá, deixa eu conferir quem tá comigo, já tem uma turma boa esperando aqui, deixa eu ver, dá uma olhadinha, deixa eu apagar quem não chegou hoje, tá aqui ontem, eles deixam aqui algumas mensagens, aí eu tenho que apagar, né, pra deixar tudo atualizado. Agora sim, vamos lá, quem tá comigo nesta manhã, que acordou cedo, quem acordou cedo? Esse bicho aqui acorda cedo mesmo. Ou então ele trabalha à noite, eu não tô sabendo, né? Vamos lá, solta a voz aí, bichão. Bom dia.
1: E esse Valdão.
0: Fala, cabra.
1: Cheio de Freitas. Fala. Gostaria de ouvir a música com Eduardo Costa, Ilusão. Ofereço para todos que gostarem da música. Valeu, Sivaldão.
0: Tá bom, obrigado. Bom dia, camarada. Obrigado aí pela companhia. Bom dia. Esse bicho, ou ele trabalha, ou ele acorda muito cedo, ou ele trabalha à noite, né? Ou ele trabalha à noite. Deixa eu só te explicar uma coisa. Tem umas músicas tem umas músicas que vocês veem no YouTube que elas não são assim gravadas para colocar em rádios, tá? E essa ilusão mesmo aí eu não tô vendo aqui, mas vou procurar. Não tô pesquisando aqui, não encontrei. Sinal que não foi disponibilizada para rádio. Mas vamos lá, tá? Obrigado aí pela companhia. A gente vai continuar procurando aqui, tá bom, gente boa? 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Rapaz, eu encontrei a música aqui, a ilusão que ele falou, né? Eu encontrei aqui, vou ver se vai estar liberado, vamos lá. Bom dia, gente, são 5 horas e 9 minutos, tem mais alguém querendo falar comigo? Tem? Tem mais alguém pra falar comigo? Então vamos lá. Vamos ao Zap 99. Tem uma turma que já chegou aqui e tá esperando por nós. Então vamos lá, solta a voz. Solta a voz no Canta Bom Brasil. Bom dia. Bom dia.
2: Maria do Carmo, que é cheiro frio.
0: Fala, Maria.
2: Acordei cedo, antes de 4:30.
0: Graças a Deus, sinal que tá melhorando.
2: Gostaria de ouvir com Felipe Falcão, seguindo seus passos, se estiver disponível. Se não tiver, pode tocar qualquer outro dele.
0: Tá bom. Obrigado, Maria. Bom dia, tá aí. Graças a Deus. A Maria está se recuperando, né? Está se recuperando bem, né? Né, Maria? Não é isso? Isso é bom. Graças a Deus, né? Tá bom? Obrigado, viu? Bom dia. Essa não é a música não, tá, gente? Essa não é a música não, tá? Ai, ai, ai. Não é não, não é a música não, essa aqui. A música que eu quero é essa aqui. Ah, tá. Ah, sim. Não é também não. Não tá disponível essa música não, viu, o nosso amigo aí. Né? Nosso amigo. Ah, tá. É assim, né? Tem que ser desse jeito. Ninguém me falou nada, poxa. Deixa eu mandar um abraço aqui pra rapaziada. Guarda Noturno que acordou cedo, né? Tá ouvindo o Canta Brasil nesta manhã. Bom dia. Bom dia, muito obrigado. Bom dia. É, não tem. Tá difícil, hein? Tá difícil hoje, hein? Ah, é. Não, essa ilusão não existe não, viu? Ai, ai, não, nenhuma mesmo, tá? Nenhuma, tentei aqui, ó, nenhuma ilusão, não tem ilusão disponível nenhuma aqui, viu, meu camarada? Obrigado aí pela companhia, eu vou dar um jeito numa outra aqui pra você. Bom dia, tava falando aqui do guarda noturno, né? Ontem eu encontrei com um cidadão, eu não lembro o nome, às vezes as pessoas me encontram na rua e falam, ó, tô te ouvindo, tava fazendo caminhada ontem. Aí o cara falou, ó... Eu sou guarda noturno, hein? Tô enfrentando o frio e te ouço todos os dias, tá? Falei, opa, muito obrigado, viu? Aquele negócio, a gente tá fazendo caminhada e não tem como... A gente acaba esquecendo o nome. Mas fica aqui registrado um alô especial para todos os nossos amigos guardas noturnos que acordam... Aliás, que acordam não, que madrugam mesmo aí, que passam a noite na luta. E ouvindo-se, Valdo Miranda, às 5 da manhã. Bom dia!

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3: 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Vocês acreditam que depois de muito procurar encontrei a música que nosso amigo pediu? É aquela coisa, né, rapaz? Elas, por muitas vezes, as músicas, eles ouvem a música lá no YouTube, ou coisa assim. A música não tá liberada pra rádio, aí complica. Mas aí eu encontrei aqui, viu? Eu encontrei a música. Aí quando alguém, se alguém até o final do programa pedir Eduardo Costa, eu toco ela. Pedir licença pra tocar ela, tá bom? Bom dia pra você, bom dia meus amigos. Meu amigo Oswaldo, lá no Rio do Sul, já tá acordado, né Oswaldo? Um abraço, bom dia, muito obrigado. Obrigado aí pela companhia. 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Bom dia, gente. 5h22 do Canta Brasil. Quem tá comigo nesta manhã? Tô devendo a música de Felipe Falcão, que a nossa amiga pediu, né? Tô procurando também, tá bom? Tô procurando também. Obrigado, minha amiga Maria do Carmo, bom dia. Passou por um perrengue danado, mas graças a Deus já tá se recuperando, né? Logo, já tá acordando, já tá madrugando também. E pedindo sua música aqui no programa Canta Brasil. Vamos lá, quem tá comigo nesta manhã, que tá soltando a voz agora, fala comigo, solta a voz, bom dia. Bom dia.
6: Bom dia, Sivaldo Miranda.
3: Opa. Fala.
6: Sivaldo Miranda, se fosse possível, queria ver uma música com o Amado Batista, O Amor Vai Vencer. Eu fiz isso para todos os ouvintes dessa rádio, de audiência maravilhosa. Eu não perco um programa sequer.
3: Beleza.
6: Mesmo a Vera, Tinha, Regis, Angeléia, para você. Para quem gostar dessa música. Beleza, aqui é tá João bom. Batista de Teixeira de Freitas. Bom dia, Sivaldo. Solta a voz.
3: Obrigado pela participação, bom dia, muito obrigado, bom dia. Bom dia aos amigos vaqueiros, a vaqueirama da região já tá firme e forte também. Bom dia, muito obrigado. Quando cedo também, né, já tá tirando o leite, já tá com as mãos nas tetas da vaca, tirando o leite. Um abraço, bom dia. Muito obrigado a toda a vaqueirama que curte a programação 99 por essa região afora. Quem mais tá comigo, vou atendendo aqui, né, porque afinal de contas... Nossa, só deu Teixeira de Freitas agora, né? Três, todos os três primeiros vieram de Teixeira de Freitas. Quem é de Itamaraju que vai dar uma... Já teve uma aqui, já mandou um bom dia pra mim. Vanessa, bom dia, Vanessa, muito obrigado pela companhia. Cid, da Empréstimo, da Medeiros Empréstimos Consignados, também já tá aqui com a gente. Daqui a pouquinho tem um recadinho dela aqui no programa, né? Tem meu amigo Isaac. Isaac também já tá acordado, tá marajô. Até porque senão, pelo amor de Deus, né? Mas é muito bom contar com a família teixeirense aqui no programa Canta Brasil. Obrigado, viu? Vamos nós. Bom dia, gente. Felipe Falcão.
5: Oi, Sivaldo. Bom dia.

0: Deus.
1: O amor vai vencer, Amado Batista no Canta Brasil, depois que o Batom liberou, né? Ai, ai, 5:30 no Canta Brasil, viu, gente? Acordando, né? Acordando nesta manhã, né? O dia começou a clarear, já tá clareando aqui mais um tempo, quando der 5 horas o dia tá claro, né? É assim, quando parte pro final do ano vai, é desse jeito. Vamos aqui, são 5:30 agora no Canta Brasil, bom dia, bom dia. Deixa, dá um recadinho aqui da Cid lá da Medeiros Empréstimos Consignados, está com a gente, está ouvindo o Canta Brasil nesta manhã. Bom dia, Cinti.
2: Bom dia, meu amigo Sivaldo Miranda.
1: Bom dia.
2: Quem fala é Cid da Medeiros Empréstimos. Vamos Estou lá. Aqui ligadinha no seu programa.
1: Opa,
2: desde já.
1: Beleza,
2: mando
1: obrigado.
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1: Olha, tá vendo, gente? 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E a Alcobaça tá presente também no Canta Brasil. Solta a voz. Bom
3: grande
1: dia.
3: Valdão, bom dia, meu amigo, professor Jéssica Alcobaça.
1: Fala,
3: Valdão. Vamos mudar hoje, hein?
1: É.
3: Tá um pouquinho da voz feminina aí, né?
1: É,
3: rádio.
1: Quem vem?
3: Manda pra gente hoje aí, Roberta Miranda com a música São Tantas Coisas. Um abraço, meu amigo. Bom dia.
1: Valeu, professor. Bom dia. Hora dessa eu vou chegar aí de surpresa, viu? Hora dessa eu vou chegar aí de surpresa. Quando você menos esperar, eu chego, viu? Tô desse jeito agora, viu? Quando você menos esperar, eu chego, tá? Ó, gente, são 5:32 do Canta Brasil. Vamos acordando então, né? Vamos lá. São tantas coisas. Roberta Miranda, vamos lá, Canta Brasil.

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8: Está na hora de saber como está o tempo em algumas cidades aqui da região. Vamos lá, começando sempre por Itamaraju, que registra nesta manhã ventos a 2 km por hora. Praticamente não tem vento, né? Bem fraquinho. A umidade relativa no ar está em 88%. Visibilidade está tranquila aqui no perímetro urbano, mas há sinais de pontos comprometidos aos arredores, né? De surgimento de pontos comprometidos aos arredores de Itamaraju. Bom, estamos com uma manhã de céu claro, maioritariamente claro, temperatura 19 graus em Itamaraju. Vamos saber Vereda agora. Vereda registra ventos a 7 km por hora, a umidade relativa do ar está em 88%. Visibilidade também está tranquila na região de Vereda. Manhã de céu limpo, temperatura também na casa dos 19 graus. Jucuruçu. Jucuruçu registra ventos a 4 km por hora, a umidade relativa do ar está em 92%. Visibilidade também está tranquilo por lá, pequenos pontos comprometidos, é o que aponta aqui. Manhã de céu limpo, temperatura 17 graus em Jucuruçu. Itabela com ventos a 2 km por hora, a umidade relativa do ar está em 86%. Visibilidade tem pontos comprometidos na região de Itabela, viu gente? Bom, manhã de céu claro, maioritariamente claro, temperatura 19 graus. E Prado, hein? Vamos saber Prado como está? ventos a 5 km por hora. A umidade relativa no ar está em 89%, visibilidade também está tranquila, apenas alguns pontos comprometidos que exigem uma certa atenção na região de Prado. Manhã de céu limpo, temperatura 20 graus em Pradinho de Açúcar. Vamos lá, saber Teixeira de Freitas agora. Teixeira de Freitas registra ventos a 7 km por hora, a umidade relativa no ar está em 88%. Visibilidade em Teixeira, também com alguns pontos comprometidos. Manhã de céu limpo, temperatura 19 graus em Teixeira de Freitas.
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6: Estamos aqui com Canta Brasil. Bom dia, amigo Oswaldo aí no Rio do Sul. Cara bom. Tava olhando aqui a data, viu, Oswaldo? Que negócio que se passou pra. Me passou. Tenho que ficar atento a isso, né? Tem alguém que me ligou aqui, ó. Gente, é bem complicado para atender ligação pelo zap essa hora, viu? Muito de. No meu aqui particular, difícil. Às vezes a gente tá no ar aqui, não pode parar, não é verdade? Mas estamos aí. Pode mandar sua mensagem pro zap 99, é 3031-0099, tá bom? 3031-0099 é o zap 99. Vamos nessa, vamos saber aqui quem tá comigo nesta manhã, quem tá soltando a voz no Canta Brasil. Bom dia, solta a voz aí, Edmundo.
7: Bom dia,
6: aí,
7: João.
6: Bom dia. Fala, João.
7: Moro aqui na Barcelona.
6: Diz pra nós, Barcelona fica no município de... Tem um que fica lá em Vereda.
7: Que... Vitorino Tinoco, do Chico Mineiro, que é a música Chico Mineiro. Pra mim, pra todos gostar da música, valeu. Uma boa quinta-feira pra você e todos da rádio aí. Valeu, fica com Deus. Você e nós todos. Valeu.
6: Um abraço, bom dia, obrigado. Bom dia, Sivalda, aqui é Jax, de São José de Alcobaça. Por gentileza, toca pra nós, Leonardo, amanhã. Vai pra todos que gostaram da música. E aí, Jax, beleza? Como é que tá São José de Alcobaça? Fala pra mim aí, tá bom? Tá bem? Tudo na paz aí? Eu falei pra meu amigo, acho que é o quem mora aí é Carlos Tratorista, né? Carlos Tratorista. Prometi a ele umas 500 vezes que iria aí. Já passei aí duas vezes depois disso, mas é aquela passagem rápida, né? Porque tinha outras atividades, tinha horário a cumprir, né? Aliás, de horário para chegar, na verdade. E aí não deu para parar. Mas dia desse eu apareço, né? É velho isso, né, gente? Essa promessa é velha, né? Ai, ai, quem tá comigo também aqui, solta a voz, bom dia.
8: Oi, Osvaldo, bom dia.
6: Bom dia.
8: Eva, do Assentamento Três Irmãos.
6: Fala, Eva.
8: Hoje eu quero ouvir a música de trio Parada Dura, Vivendo Aqui no Mato. Ofereço pra minha prima Eliana, lá na Pedra d'Água, pra meu pai José Ferreira e pra todos que gostarem da música.
6: Tá bom, obrigado, viu? Bom dia. Obrigado pela companhia. Tem mais gente aqui? Tem mais aqui querendo participar comigo? Bom dia, quem tá comigo, solta a voz. Solta a voz no Canta Brasil, solta a voz. Bom dia, bom dia, bom dia.
9: Bom dia, bom dia. Bom dia. Quero pedir a música do Boi do Saco Roxo.
6: É? Feliz
9: meu esposo, feliz pra você, feliz pra todo que tiver nesse ponto que gostaram da música.
6: É Gino e Gino, né?
9: Quinta-feira, bom trabalho, que Deus abençoe. Fica com Deus.
6: É Gino e Gino, tá bom, pode deixar que eu vou tocar, tá bom? Obrigado pela companhia, bom dia. Tem mais? Tem sim, tem mais aqui. Querendo participar comigo? Soltar a voz? Vamos nessa então, bom dia, solta a voz, bom dia.
10: Bom dia, Sivaldo Miranda, bom

0: E bom dia, quem fala aí, Bruno Sampaio, se for possível, toca uma música aí de Rio Negro Solimões, Vida de Cão, oferecer para todos, Tamaraju e região.
1: Muito
0: bom. Mandar um grande abraço pro meu amigo Oswaldo.
1: Oswaldo.
0: Com ele aí que eu tô pertinho dele agora, hein?
1: É, rapaz.
0: Sexta-feira tomou um cafezão, irmão.
1: Ei, Oswaldo. Ei, Oswaldo.
0: Bom dia, Oswaldo. Bom dia, bom dia.
1: Aí, tá vendo, Oswaldo? Ouviu direitinho? Já tem alguém se oferecendo pra ir tomar um café. Aquele queijo lá meu que tá guardado aí, não dá não, hein? Pelo amor de Deus. Não dá não. Falando nisso, tem um sem vergonha aqui que me prometeu um queijo. Ah, tem o Nerivaldo que nunca chega esse queijo. Pelo amor de Deus, nunca chega. Pessoal de Jordânia, né? Bom dia, pessoal da Jordânia aí, do Laticínio Jordânia. Um abraço, bom dia. Muito obrigado, viu? Não esqueci não, pode deixar. Não esqueci. Ai, ai. Vamos lá. Tem uma amiga que vai dançar agora que eu vou te contar. Vai levantar da cama agora, vai levantar. Tá numa vida boa que eu vou te contar, hein?

0: Eita, Leonardo no Canta Brasil, né, gente boa? Amanhã, pedido aqui na programação 99, né? Foi pedido aqui na programação 99, música boa. Ó, gente, são 5h54 agora. 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Ó, manda um abraço aqui pra Vanessa, que já acordou, ouvinte aqui do Canta Brasil, bom dia. Ô, minha amiga Jussária, você encontrou o endereço que tá procurando, Jussária? Eu teve sorte. Aquela hora eu já tava indo dormir, tirar minha, como é que dá o nome? O pessoal fala de sono da beleza, né? Que é depois de meio-dia, né? Uma da tarde. Um abraço, bom dia, muito obrigado aí pela companhia.
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São 6 horas no Canta Brasil. Uma rua de uma única quadra. Entre casas bem pintadas, jardins com flores, aquela chama a atenção. Destoa de todas as demais. Maltratada, suja. No que for um dia um jardim, o mato cresce alto e se balança ao sabor do vento. Na calçada exterior, o canteiro também foi tomado pelo mato, que se desenvolve exuberante, sem que alguém o venha retirar. É a residência de um idoso. Não sabemos exatamente a sua idade, mas seu aspecto desleixado, a barba e os cabelos crescidos lhe conferem um quadro de envelhecimento. Tudo nele combina com a desolação ao seu redor. Ou será que ele mesmo assim tudo compôs para combinar com a sua tristeza? Ficamos a pensar o que deve ter levado essa criatura a tudo abandonar dessa forma. Se por fora a casa está assim, como estará lá dentro? Poeira, roupas largadas pelos móveis, louça por lavar. Não sabemos. Do que temos certeza é de que esse coração deve ter sido atingido por muita dor. Quem terá lhe entregue aos braços da morte? A esposa? Filhos? Os pais? Por que se permite abraçar pela melancolia, pelos dias cinzentos de saudade sem consolo, chegando ao abismo da depressão? No entanto, em seu jardim há uma mensagem. É o manacá que explode em flores de variadas tonalidades, lilás. Algumas pétalas enfeitam o chão. Entendemos. Para aquele coração amargurado e infeliz, Deus ordenou ao manacá que lhe sorrisse todos os dias. E lá está ele dizendo: olhe para mim. Em meio à desolação, faça como eu. Sorria. Volte a viver. O mundo ainda lhe reserva encantos. Não desista da vida, que é sagrado dom de Deus. Como esse homem solitário, somos alguns de nós. Encolhemos-nos em nossa infelicidade e nada mais percebemos. Não vemos o sol que brilha, acalentando-nos. O pássaro que voeja em nossa varanda e larga seus trinados sem errar nenhuma nota, nem desafinar. Não damos atenção ao cão que nos vem lamber as mãos, ergue das patas como um abraço. Não respondemos ao cumprimento do vizinho que deseja rompermos nosso silêncio. Durante muito tempo, imaginamos que Deus se manifestasse aos homens surgindo das nuvens, entre toques e trombeta e visões espetaculares. Entretanto, ele não opera senão na intimidade da nossa consciência e se serve do que nos rodeia para testar a sua providência para conosco. A natureza em festa, o vizinho que ensaia um diálogo, um filme que evoca os milagres do cotidiano. Sim,
Deus não nos abandona jamais. De forma constante, nos envia seus recados. Se olharmos agora pela janela de nossa casa, do carro ou do ônibus, o que veremos? As árvores que balançam e deixam cair as folhas, delicadamente, como numa alegre chuva de verão. Um pássaro pousando no ramo, vibrando a flauta mágica de sua garganta. Uma criança que corre, feliz, fugindo à babá que a tenta enlaçar. Alguém que caminha, uma mochila nas costas, assoviando uma canção. Recados de Deus para alegrar a nossa alma e abrilhantar o nosso dia. Pensemos nisso e exercitemos olhos e ouvidos, porque somente enxerga quem tem olhos de ver. E somente ouve quem tem ouvidos de ouvir. Bom dia.

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2: Muito bom dia pra você, bom dia minhas amigas, bom dia meus amigos, bom dia pra você acompanhando Canta Brasil em qualquer ponto da cidade ou da região, bom dia, muito obrigado. E aí, tudo bem, gente? Tudo em paz? Como estão todos? Estão bem? O nosso desejo sempre é que todos estejam bem, tá? Que nosso Deus Pai Todo-Poderoso, Criador dos céus e da terra, esteja presente aí em sua vida, em seu coração, no leito da sua família, tá bom? Paz, amor, muita alegria, muita saúde para todos, tá bom, gente? É o que nós desejamos. Chega sempre para cá, chega para cá, seja sempre bem-vindo à nossa programação, seja sempre bem-vindo, tá bom? Bom dia, o dia já clareou faz tempo, hein? Então você tá fazendo o que na cama? Ainda esperando? Não fala, não me decepciona, não. Levanta, vai. Levanta, vai, faz favor, levanta. Deixa eu atender mais um aqui. Deixa eu ver quem tá comigo nesta manhã. Mais um aqui pra gente não deixar acumular, não é verdade, gente? Acumular só a Mega Sena. Vamos lá, Santa Voz.
3: Miranda.
2: Bom dia.
3: Aqui é Joselita
2: fala,
3: do Caetinho.
2: Fala, Joselita.
3: Silvio Miranda, tô mandando essa mensagem pra
2: Sim.
3: você, se for possível.
2: Sim.
3: Você rodar a música pra mim de.
2: Sim.
3: De Vitro e Léo,
2: Sim.
3: Linha do Tempo. Eu ofereço para meus filhos, ofereço para minha família, meus amigos, para você e todos que gostar da música. E para Natália e Ramon.
2: Natália?
3: Viu?
2: Natália
3: não
2: foi...
3: esquece não, Sivaldo Miranda,
2: Sim.
3: meu bom dia.
2: Tá
3: Todo
2: certo.
3: Dia eu sou programa, tá bom?
2: Beleza, obrigado.
3: Fica com Deus, fica na paz, uma ótima quinta.
2: Obrigado. Natália é aquela que participou comigo oferecendo a música para vocês aí, não foi? Eu vou lembrando, porque é a pessoa que... nunca tinha participado, apareceu aqui e mandou um alô pra vocês aí. Tá bom? Obrigado aí pela companhia. Tá na hora do meu café, viu, gente? Vou lá, tá na hora, né? Tô devendo duas músicas aí, mais uma, três. Vamos que vamos, né? Canta Brasil, gente boa.
4: Honra demais cantar com o trio Parada Dura, né?
5: Que prazer.

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0: Canta Brasil, Vitor Léo na linha do tempo, aqui na programação 99. Pedida aqui, né? Foi pedida. 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Ó, deixa eu falar pra você aqui, meu amigo Edinaldo, bom dia, vascaíno, tá aí ouvindo Canta Brasil, tá aí ligado na programação 99, né? Muito obrigado. Tava falando aqui da Medeiros, que nossa amiga Cid deu o recado ali, ó, o telefone da Medeiros, viu, gente? 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Vamos aqui ao zap 99, quem tá comigo nesta manhã, qual é o áudio que vale? É esse aqui? Então vou soltar esse áudio aqui, né? Bom dia, solta a voz.
1: Bem, aqui
0: bom
1: é o dia. Marinaldo, falando de Alcobaça, Bahia.
0: Fala, gente boa.
1: Escutando é 99.
0: Muito bem, muito obrigado.
1: Eu sonhei com você.
0: É.
1: De João Mineiro e Marciano. Valeu.
0: Sonhei.
1: Agradeço a boa vontade e tenha um dia abençoado.
0: Valeu, camarada. Eu acho que sonhei com você. Não é com. Não é. É como. Com Milionário José Rico, né? Não? Eu acho que é Milionário José Rico, é assim, Milionário José Rico, tá? Mas valeu, obrigado, bom dia, obrigado aí pela companhia, obrigado pela audiência. Deixa eu ver se tá liberado aqui, tá sim, tá liberado. Vamos nós. Deixa eu ver quem tá comigo mais aqui na programação 99, soltando a voz, bom
2: Oi,
0: dia.
2: Sivaldo, bom dia, Sivaldo.
0: Bom dia.
2: Sivaldo, aqui é Maria Bonfim, de Cachoeira do Mar.
0: Fala, Maria.
2: Gostaria de ouvir uma música, o Leandro Leonardo, um copo de vinho. Ofereço para meu esposo, Moacir Vereda, para você e para todos que gostarem da música, Sivaldo. Um bom dia para você e um bom trabalho. Fique com Deus, Sivaldo.
0: Valeu, obrigado. Bom dia, tem mais aqui? Vamos nós, solta a voz.
3: Oi, bom dia. Bom dia, Sivaldo.
0: Bom dia.
3: Estamos aqui na Pega, nos ouvindo. Na Fazenda Limeira, próximo a São Bento, hein?
0: Fazenda Limeira, próximo a São Bento.
3: Já com café feito.
0: Opa.
3: Chegando no curral.
0: Opa, que bom, né? Tá aí na... Tá ouvindo Canta Brasil, só esqueceu de se identificar, né? Aliás, mandou até uma foto aqui com café, chimango, é requeijão aquilo ali, não faça isso comigo. Faça não, faz favor, não é fácil não. Quem mais tá comigo? Bom dia, Sivaldo. Janilde, minha amiga Janilde. Como é que tá? Tudo bem? Obrigado pela companhia. Quem mais? Solta a voz do Canta Brasil, bom dia.
4: Bom dia, Sivaldo.
0: Bom dia, bom dia, bom dia.
4: Sou Maria Rocha de Prado.
0: Maria Rocha de Prado.
4: Será que hoje tá pra tocar minha música? É. Tapas, beijo.
0: É.
4: Assisto seu programa todos os dias.
0: É.
4: Tem que se for possível, se der bem.
0: Você tá ouvindo aí?
4: Um dia eu consigo.
0: Não, consegue sim. Dá um jeito,
4: fica
0: né?
4: Fica com Deus, tem
0: deixa
4: um
0: bom.
4: Uma boa quinta-feira na graça do Senhor.
0: Amém. A sua sorte é que eu não toquei nenhuma de Leonardo hoje ainda, hein? Tá bom, obrigado, bom dia.

0: Paguei, né? Leandro e Leonardo, entre tapas e beijos, pedi nossa amiga, pedi desculpa, nossa amiga ali que pediu um copo de vinho. Mas como essa senhora tava pedindo há dias essa música, a gente resolveu pagar hoje, né? Vamos lá.
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0: Como é que tá, meu amigo Sival aí em Prado? Como é que tá? Tá bom? Beleza? É? E aí, a peixada tava boa? Peixada aí fez a farra, não foi? Né? Comeu a peixada, fez o meu peixe todo, não é isso, Tite? Não é, Tite? Pode passar o um recado pra ela que o rádio dela tá quebrado. Né? Que eu tô falando aqui. É, a peixada tava boa, tava ótima, né? Muito bem, muito bem. É assim mesmo. Deixa desse jeito, né? Ai, ai, vamos lá, quem tá comigo? Solta a voz aqui no Canta Brasil. A gente já tá na reta final do programa, né? Vamos lá, solta a voz.
20: Bom dia, bom dia. Bom dia, Silvio
0: Miranda.
20: Bora
0: bom
20: tirar
0: dia.
20: Leite, bora
0: tirar o leite. Tira o leite. Bora tirar o leite. Edna Alves, bom dia, tá bom? Isso aí, vamos lá,
20: bom
0: solta
20: dia,
0: a voz.
20: Silvio Miranda, aqui
0: bom dia.
20: O projeto 4045.
0: Ô, Rose.
20: Tá com a música de Paula Fernandes.
0: Sim.
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0: 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Tem gente soltando a voz do Canta Brasil, bom dia, solta a voz.
1: Bom dia, se nós tá falando com o Márcio aqui de Teixeira, mais um de Teixeira participando aí, hein?
0: Já vai, claro.
1: Nós, Valdo, muito bem. A Lei da Musa tem um carro parado, viu? Oferecer para todo mundo aí que tá na escuta, galera. Sim. Da 99, e para você também. E pra galera, ó, vou aí, hein, pegar um dinheiro emprestado de Medeiro Express, hein?
0: Tô chegando
1: amanhã aí, pra
0: muito
1: pegar um dinheiro aí emprestado com essa galera aí.
0: Muito bem.
1: Nós, Henrique Reni.
0: Claro que sim, valeu, Márcio. Bom dia aí, ó, pessoal da Medeiro, você pode esperar que o Márcio tá chegando aqui amanhã pra fazer o empréstimo, hein? Muito bem. Manuel Messias, bom dia, meu prezado Sivaldo Miranda. Estamos na sintonia da 99 do seu programa Canta Brasil. Lhe desejo uma ótima quinta-feira. Bem como todos os rádio ouvintes. Beleza, muito obrigado, meu caro Manuel Messias e família em São Paulinho, ouvindo Canta Brasil. Bom dia, vamos lá, solta a voz. Bom dia.
2: Sivaldo Miranda, bom dia com Jesus.
0: Bom
2: uma
0: dia.
2: Ótima quinta-feira.
0: Amém.
2: Que Deus abençoe a todos, nos dê paz, saúde e felicidade, meu irmão.
0: Certo.
2: Bom trabalho aí.
0: Um abraço, bom dia, Capitão Natalício, bom dia, bom dia. Vamos lá, meu amigo Nel Variedade, bom dia. Bom dia, é o marido da Meire. Bom dia, muito obrigado, tá? Obrigado pela companhia. Vamos lá, Zequinha. Canta Brasil.

0: Skinner, Esse Amor é Você, é o título da música. Paula Fernandes, Cicatriz, Hora de Ir Embora, deixando aqui um grande abraço a todos, agradecendo pelo carinho e pela audiência, agradecendo principalmente nosso bom Deus por ter permitido que estivesse aqui mais amanhã, juntinho com você.
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0: Volta amanhã, 5 da matina, no novo encontro com você e a boa música sertaneja. Na programação 99, chegando aí o Café Rural, em seguida tem Vaninha com Mania Mais. Meio dia a gente se fala no Tribuna. Tá? Amanhã, sexta-feira, muda todos os horários aqui, viu? Só não sertanejo, devido ao horário eleitoral obrigatório. Mas fique ligado, tá bom? Um abraço a todos, ótima quinta. Tchau, gente boa.

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0: o que chamamos de pedaço bom de Brasil. Bom dia, pessoal. Bom dia, minha gente. Bom dia, amigos. 7h17. 7h17. Hoje há mudanças um pouco no nosso sistema. Acabamos protelando um pouquinho o programa, mas hoje vai ser um programa especial. Nós teremos a participação daqui a pouquinho de uma grande defensora dos produtores rurais, em especial da cacauicultura do estado da Bahia e no Brasil, Vanusa do Cacau, como ficou conhecida, que é presidente da associação que defende os interesses, estará conosco ao vivo no programa Café Rural daqui a pouquinho. Nós estamos vivendo momentos difíceis, desse deságio, essa manipulação, esse suposto cartel, como alguns estão denunciando aí, que vem manipulando os preços do cacau. Então, esse vai ser um tema, um assunto especial. Nós teremos a dona Vanusa participando de forma remota. Em breve ela estará conosco tomando um café aqui nos estúdios da Café Rural, mas hoje ela vai participar conosco de forma remota daqui a pouquinho, a partir das 7h30, numa entrevista muito, mas muito especial. Chama a atenção dos nossos ouvintes e telespectadores para acompanhar e ficar de perto, tá bom? Felipe agora vai trazer a nossa vinheta e nós vamos trazer as informações meteorológicas para esse restante de semana, esse fechamento também, essa reta final do mês de agosto aqui para a nossa região.
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0: São 7h19, Teixeira de Freitas, neste momento, informações do Act Water. Nós estamos aqui agora 7h19, 19 graus, a sensação térmica também está em 19 graus. O Felipe já retorna aqui e já linha aqui, pega as informações com o Neto aqui, assessor aqui. Pode pegar as informações enquanto a gente vai escorrendo aqui. Pode pegar aqui, não tem problema. Retorna para ele, para mim, por favor. 19 graus agora em Teixeira de Freitas. Uma manhã com céu de brigadeiro. Ontem foi uma tarde, praticamente nenhuma nuvem no céu. Solão daqueles aqui ontem em Teixeira de Freitas, Tamaraju e toda a região. Dando uma olhada para hoje, olha gente, 33 graus de temperatura máxima hoje aqui para Teixeira de Freitas. O sol predomina aqui tanto hoje quanto amanhã. Agora, sábado e domingo, tem probabilidade de chuva intercalado com períodos de sol. Não é aquela chuva geralzona, chove em um ponto, chove em outro, mas tem 3 beliscão de chuva aqui, ó. Neste sábado, domingo e até segunda, ainda tem uma previsãozinha de chuva aqui para Teixeira de Freitas. Deixa eu dar uma olhada aqui para Itamaraju para ver como que fica a situação para Itamaraju. Itamaraju, que agora está registrando 19 graus de temperatura, a sensação térmica está em 20 graus, também céu de brigadeiro para hoje, tá? Céu de brigadeiro para hoje, tá tudo certo aí, Vim? Vou te mandar mensagem. Pronto. Muito bem. Tamaraju, cadê? Puxando aqui. Sol tanto para esta quinta quanto para esta sexta-feira. Previsãozinho de períodos de chuva neste sábado e neste domingo. Depois, dia 2, dia 3, tem previsãozinha de chuva também para Itamaraju. E no contexto geral, basicamente, está muito parecido com isso aqui na região extremo sul da Bahia, tá? Pegando aqui para a região de Tabela, nós vamos antecipar um pouquinho. Pronto, beleza. Sobre o time, né, da participação. Tá bom, Felipinho. Para a região de Tabela, registrando 19 graus, presença de algumas nuvens, sensação está em 20 graus e dando uma olhada aqui agora no contexto geral para ver como que fica esse fechamento. Sol para os próximos 3 dias, nesta quinta, sexta e sábado em Tabela. Domingo tem a previsãozinha de chuva, coisa pouca, mas tem. Depois dia 3 também tem uma previsão de chuva. Eu quero dar uma olhada aqui para a região, para o mês de setembro. A gente está muito atento em relação ao mês de setembro em diante, por conta de tudo que vem se falando sobre El Niño, Super El Niño e tudo mais aí, o pau quebrando aí, a gente fica assim pedindo para que e não venha, mas a gente está monitorando aqui mensalmente, quinzenalmente, tudo certinho para a gente ver como que fica. Dando uma olhada aqui para o mês de setembro, pessoal, o mês de setembro tem alguns períodos de chuva no radar meteorológico, tá, mas a maior parte de setembro está inclinado para sol, mas com chuvas pontuais também, ainda na previsão. Não dá para falar com certidão, porque senão seria certidão, não seria previsão do tempo, né? Mas se a gente for, o que me preocupa muito com esse período de El Niño é o seguinte, é que vem a formação e daqui a pouco vem um vento do nada assim e carrega toda aquela chuva prevista. Esse é bem característico, período de El Niño, né? Se confirma, mostra aquelas nuvens, o céu fica carregado, daqui a pouco começa a ventar e a chuva dissipa e vai embora. É verdade? Mas vamos acompanhando certinho, ainda tem essa chuvinha ainda para o mês de agosto, para fechar o mês de agosto, é pouca coisa, mas cai aqui, cai ali. Vamos monitorando e acompanhando. São 7h23. Vamos nos antecipar um pouco hoje, porque eu quero tirar proveito desse bate-papo com Vanusa do Cacau, que é uma representante, uma pessoa que tem feito um trabalho muito, muito, muito importante em defesa, chamando atenção. E é extremamente importante a gente fazer esse tipo de provocação, porque não dá para ver o produtor sofrer tanto, tanto, tanto, tanto com essas questões de mercado, deságio, e é sofrimento para tudo quanto é lado. Amigos, bom dia. Eu sou Carlos Brito, estou falando ao vivo do nosso estúdio aqui em Teixeira de Freitas. Aqui a gente linka ao vivo com a Rádio 99 FM em Itamaraju, aí sim, desse pedaço bom de Brasil. A gente fala ao vivo para todo o extremo sul da Bahia, uma lasca de couro do Espírito Santo e uns quatro fios de costela das Minas Gerais, que prestigia o Café Rural através da Rádio 99 e para o Brasil e o mundo através das nossas mídias sociais. Já que nós estamos ao vivo, tanto através do nosso canal no YouTube, quanto também através do nosso canal no Instagram, que inclusive agora passamos o Instagram, chegamos aí a mais de 21 mil seguidores em nosso Instagram oficial, sem impulsionamento. Crescimento orgânico. 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Nós vamos trazer agora os nossos patrocinadores. Na sequência, eu já quero trazer para a conversa a Vanusa do Cacau, uma fiel defensora que merece todo o nosso apoio e essa oportunidade de trazer um pouco mais de informação. Sei que muitos produtores já a seguem via as mídias sociais e agora terão a oportunidade de conhecer um pouco mais através aqui do programa Café Rural. Roda pra gente, Felipe, por favor.
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0: Muito bem, são 7h30, recebendo um alerta aqui sobre as temperaturas hoje, 33 graus de... Tamaraju hoje vai bater 33 graus de temperatura, viu, pessoal? Bom, para os amigos que estão nos acompanhando, nós estamos aqui aguardando só o link com Vanusa do Cacau, vai fazer uma participação ao vivo conosco no programa Café Rural, assim que o Felipe estiver no jeito, a prepara para a gente, tá? Nós estamos só no aguardo, acho que acredito que eles estão na estrada e vão para... Tô te ouvindo. Pronto. Os principais indicadores econômicos, enquanto isso, o indicador Ibovespa fechou estável ontem, um pouquinho acima dos 174.500 pontos, tá? Com relação ao dólar, o dólar fechou estável a R$ 5,00, estava R$ 5,14, ontem subiu um centavo, foi para R$ 5,15 a moeda americana. No setor das commodities, o petróleo Brent está operando agora com leve alta de 0,5%, o barril um pouco acima dos US$ 87, tá bom? No caso do milho, o milho está operando com leve alta, a soja com leve queda, tanto o milho quanto a soja com 0,5% de queda nesse momento em Chicago. Agora o café arábica neste momento está simplesmente despencando mais de 7%, tá, pessoal? Mercado internacional para o café está despencando neste momento os preços do café, mas derretendo com força mesmo. Uma queda acentuada de mais de 7% para o arábica e chega a me dar calafrios. O cacau, por sua vez, o cacau está disparando agora quase 5% no mercado internacional, na Bolsa de Nova York. Agora já ultrapassou, ontem nós estávamos com 5.800 e poucos dólares por tonelada. Neste momento, a tonelada do cacau está operando acima dos 6.100 dólares no mercado internacional, agora com quase 5% de alta neste momento. Pena que não está refletindo aqui nos preços ao produtor no Brasil, né? Londres fechou basicamente estável e Nova York está dando um salto. Agora o que me assusta aqui é o café. O café arábica despencando quase 8%. Vou falar nisso, vou puxar logo agora. O nosso também está caindo, não está caindo tão forte quanto o arábica, mas está caindo mais de 2% o café, nosso café Conilon. Cai agora 2,30%. Agora o arábica está derretendo no mercado internacional, viu, pessoal? Conilon está caindo menos, graças a Deus, mas também está operando em queda, uma queda acentuada, a 3.528 dólares nesse momento no mercado internacional, os contratos para novembro deste ano, o que, é que o mercado está justificando. Daqui a pouco nós vamos descobrir qual é a justificativa, tá bom? Já conseguiu o link aí com a dona Vanusa, Felipeão? É. Apareceu aí? Não, ainda não, né? Pronto, nós estamos aguardando, pessoal, enquanto nós estamos trazendo algumas informações do mercado financeiro, nós estamos aguardando a entrada ao vivo aqui da dona Vanusa e do Cacau, que vai participar ao vivo conosco. Felipe, roda alguma vinheta aqui que eu vou tentar fazer acesso aqui, contato aqui já, e a gente já volta trazendo mais informações, pessoal.
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Muito bem, pessoal. Bom, nós estamos com uma certa dificuldade de fazer acesso com a Vanusa do Cacau. Estou conversando com o Neto aqui, com o assessor dela. Estamos em expectativa de ter essa participação especial. Acredito que eles estão na estrada, daí a dificuldade do nosso link. A gente estava aqui repetindo o bloco, esperando para tentar fazer essa conexão, que ainda não conseguimos, tá, pessoal? Para esse bate-papo, estava programado aí para as 7 horas e 30 minutos no nosso bate-papo com Vanusa do Cacau. E bem, você não é uma fiel defensora dos cacauicultores, mas ainda não conseguimos esse acesso. Enquanto isso, a gente vai trazendo as informações do mercado financeiro. Já trouxemos agora com relação à arroba do cacau. A FAEB está sem referência de preço.

vezes, 4 arrobas, nos daria uma saca em média de R$ 1.318, média Bahia, tá? Média do estado. Isso aí posto, aí, principalmente na região da Moageira aí. Para nós aqui, acho que fica um pouco abaixo dessa referência, né? Isso aqui é a média do estado da Bahia, de acordo com o portal Mercado do Cacau. Apanha dos dois lados. O cacau certificado aqui está trazendo a referência de 372. Aqui o pessoal não estava pagando isso não, tá? Mesmo sendo o cacau certificado na região, esse preço aqui de 372 para o cacau certificado, não vi esses negócios aqui não, tá, pessoal? Vi muito abaixo disso daí, tá? Ontem nós fechamos, como a FAEB está sem referência hoje, buscar os demais produtos aqui para ver o que, que a gente tem, dando uma olhada aqui no preço do café para ver como que ficou. Certamente o café nós vamos sofrer uma pressão de queda hoje no mercado, diante do cenário que o arábica está caindo muito forte. Olha só, ontem já fechou com queda, fechou a R$ 1.000 ontem, em média, fechamento de ontem, a R$ 1.000 a saca de 60 quilos, do tipo 7,8, e até oferta abaixo disso aí, até de 990, 980. Já vimos algumas coisas assim ontem. Agora, diante do cenário que nós estamos acompanhando aqui, com essa queda acentuada, aqui é 2,24%, continua caindo para o nosso café na Bolsa de Londres, enquanto o Arábica está despencando muito mais, né? O Arábica continuou registrando até que... Cadê para o Arábica? Nossa Senhora, a Arábica está caindo agora quase 8%, né? Começou uma manhã terrível nas cotações do café Arábica, caindo agora 7,80% neste momento no mercado internacional. Nada ainda, né, Felipe? Me avisa no ponto aqui. Pronto, então o Arábica cai agora 7,80% no mercado internacional, enquanto o nosso Conilon está recuando caindo um pouco mais de 2%, 2,16% neste momento. Isso certamente vai refletir na abertura do mercado nacional a partir das 10 horas da manhã. O café Arábica fecha em baixa, recuando da máxima de 6 semanas, e agora com essa abertura, agora então, quase 8%, salve-se quem puder, né? E o Conilon não está muito diferente não, cai uma proporção um pouco menor, mas também está operando em queda. Aí depois vamos ver o que, que o mercado está enxergando, porque para nós que estamos aí na iminência desse fenômeno, onde tradicionalmente puxa os preços, porque é o período que, se confirmado esse fenômeno, ainda não há unanimidade com relação a isso daí. Alguns meteorologistas estão defendendo que sim, outros defendem que não, outros vão mantendo meio termo, então não há um consenso, né? Fato é que certamente nós teremos algum período, alguma coisa aí pela frente. Agora o mercado pode estar com alguma informação, tem chegando algo diferente para o Arábica estar caindo de forma tão expressiva, né? Depois a gente vê aqui o que está acontecendo, vê análise de mercado para entender o que eu pelo menos tentar entender o que está acontecendo, né? Mas caindo quase 8% é uma queda bastante expressiva, que há muito tempo a gente não vê um registro. O nosso café agora está caindo 1,94%. Graças a Deus, estava caindo mais de 2%, agora está caindo 1,90% neste momento na Bolsa de Londres. Nós estamos monitorando, até para ver, porque nós estamos partindo agora para um período muito importante. A lavoura 2027, a colheita 2027 já começa agora agosto, setembro. No pós-colheita já vem uns tratos, já vem uns cuidados para a próxima safra. E o período crucial, da agora para frente, cada mês tem a sua importância, principalmente aí no período final de ano, início de ano, enchimento do grão e tudo mais. Nós vamos monitorando e trazendo esses detalhes. Bom, ainda não conseguimos o contato com dona Vanusa, estava previsto aqui para as 7h30, acredito que eles estejam na estrada, e que ainda pediu aqui 3 minutos, que já passou também, e nós não conseguimos ainda ter essas informações, né? Trazer a participação. Acredito que eles estão na estrada, e daí a dificuldade. Mercado do boi gordo, enquanto isso vamos trazendo algumas informações, lembrando que amanhã é sexta-feira já, né? Lembrando que nesta sexta-feira, a partir de amanhã, nosso programa vai sofrer uma alteração no horário por conta do horário eleitoral gratuito, que vai tirar 25 minutos do nosso programa. Nós vamos

0: entrar amanhã a partir das 7h25, tá? Isso aí até durante todo o mês de setembro, fechando esse mês de agosto, e durante todo o mês de setembro nós vamos sofrer essa alteração por conta do horário eleitoral gratuito. Nosso programa, a partir de amanhã, começa às 7h25, tá, pessoal? O Sival também sofreu em meio-dia. Tribuna Popular vai começar ao meio-dia e 25 também, as alterações por conta do horário eleitoral gratuito, né? Bom, a Arroba do Boi Gordo, chegaram 330, estão se organizando, estão começando o link ali, graças a Deus, está com muita vontade de bater um papo com Dona Vanusa. Pena que nós não teremos todo o tempo que nós estávamos destinado para esse bate-papo, mas ainda vai dar para a gente trazer alguma informação. Felipe, na hora que tiver no jeito, você traz para mim aí, por favor. Estão terminando só de se organizar lá e a gente já traz ao vivo. Com relação ao mercado do boi gordo, a nível de Brasil, algumas praças apresentando pressão de baixa, a nossa aqui vai mantendo a estabilidade. O boi caiu em 12 praças apresentaram variação negativa na Arroba do Boi, a nível de Brasil. Praça de São Paulo, que hoje basicamente está quase próximo do nosso preço aqui também na média. Vamos lá, Felipe está me chamando aqui. Felipe, aumenta um pouquinho o retorno aí da Dona Vanusa assim que ela entrar, por favor, para a gente começar esse bate-papo então. Já pode colocar ela na tela para mim, por favor, Felipe? Dona Vanusa, primeiro é uma satisfação recebê-la pela primeira vez no programa Café Rural. Estamos tendo a oportunidade de nos falarmos a primeira vez. A senhora está ao vivo através do programa Café Rural. Há 14 anos, nós carregamos a bandeira da defesa incondicional do produtor. E quando a gente acompanhando as mídias sociais, passamos a conhecer o seu trabalho, ver essa luta, esse desafio que a senhora comprou em defesa dos cacauicultores, nós não poderíamos deixar de prestigiar e lhe ajudar no que for possível nessa luta tão importante, a gente que vive o dia a dia, que entende as dificuldades do produtor e vê essas questões que estão acontecendo, realmente é uma situação que nos deixa bastante tristes. Muito bom dia, seja bem-vinda ao programa Café Rural.
1: Bom dia, meu amigo, é um prazer, uma honra estar aqui no programa com vocês. Um programa este tão importante para o produtor, inclusive. Sou nascida em Eunápolis, peraí, que eu estou fazendo pelo celular, eu estou dando uma entrevista aqui numa outra rádio, e estou fazendo aqui pelo celular, deixa eu só me posicionar melhor, pronto. Sou nascida aí no Extremo Sul, então muito me honra estar falando aí no Extremo Sul. Estou às ordens, muito obrigada por essa oportunidade.
0: Dona Vanusa, Vanusa do Cacau, como hoje é muito conhecida, está à frente de uma associação que luta em defesa. A gente que trabalha com cotação, a gente olha aqui agora mesmo monitorando o mercado internacional, vendo as coisas que acontecem, a gente fica tentando encontrar uma justificativa, Dona Vanusa, para um deságio tão grande no cacau. A gente fica tentando buscar uma explicação para trazer esse cacau de péssima qualidade, sem nenhum critério, para o Brasil. Como é que a gente encontra uma solução para esse problema tão que penaliza tanto os nossos produtores?
1: Olha, é uma situação muito difícil. Eu sou presidente da Associação Nacional dos Produtores de Cacau desde 2022. Uhum. Essa trajetória defesa dos produtores não começou este ano e ela tem se intensificado este ano porque nós estamos numa crise terrível. Este ano o cacau chegou ao patamar de R$130 a arroba e impossível a gente sobreviver com deságios, como você falou. Então eu gostaria que as pessoas pesquisassem o meu nome na internet e colocassem tanto de ações que nós já temos desenvolvido pela cacauicultura. Então, isso tem sido desde 2022. E nós sabemos que o nosso grande gargalo são as importações de cacau. Então, é uma importação de cacau excessiva, predatória, E por que que ela é excessiva? Porque hoje o cacau não tem a previsão de safra. O que que é a previsão de safra? É uma ferramenta técnica, transparente, que mostra se realmente nós precisamos trazer cacau importado ou não. Traria, se tivesse. E como nós não temos essa previsão de safra, simplesmente nós somos alvos fáceis das perversas multinacionais trazerem mais e mais cacau importado. Cacau importado sem nenhum controle fitossanitário. Nós já provamos isso na Câmara dos Deputados, no Senado Federal, como disse, pesquisem, coloquem lá, Vanusa Barroso, importação de cacau. Vocês vão ver que nós já fizemos 3 audiências públicas, somente no Congresso, 2 no Senado Federal, 1 na Assembleia Legislativa da Bahia, diversos protestos aqui na região de Ilhéus. Já fizemos o primeiro no Porto de Ilhéus. Já fizemos este ano diversas...
0: Acho que nós perdemos o contato com dona Vanusa. 7:54. Acho que perdemos a conexão com ela, tá bom, Felipinho? E realmente vale a pena pesquisar a Vanusa do Cacau, acompanhar um pouco do trabalho dela em defesa da cafeicultura. Hoje, com as mídias sociais, tem dado muita voz a pessoas que têm feito um papel tão importante. Porque não é fácil, gente. Nós acompanhamos de perto. Quantas pessoas que agora, depois que o cacau despencou, cortaram suas lavouras, começaram a ter um sonho de ter uma vida melhor, com a arroba do cacau bem valorizado, o pessoal cuidando dos seus pezinhos de cacau. Poxa, daqui eu vou tirar um dinheirinho para comprar uma TV, para comprar uma máquina, comprar uma geladeira, reformar a minha casa. Daqui a pouco vem esse deságio, vem essa importação cruel com o nosso produtor. Isso é crueldade com os nossos produtores. E apenas 3-4 empresas estão tendo um monopólio deste mercado e massacrando os nossos produtores. E dona Vanusa fez um protesto agora na Expo Cacau. Eu achei muito digno a ação que ela fez. O pessoal da indústria pode chiar, falar o que for, mas precisam de um diálogo melhor, sentaram lá e estão pouco se lixando para o nosso produtor. É muito injusto o que está acontecendo. Então, esse trabalho que ela tem feito tem ajudado muito o setor, espero recebê-la. Ela voltou? Traz aqui para a gente, Felipinho, por favor. Dona Vanusa, infelizmente nós tivemos, né, uma pequena interrupção, mas gostaria de abrir o espaço novamente para prestigiar o seu trabalho tão importante que a senhora tem feito em defesa do setor, que predominantemente hoje, dona Vanusa, é formado, pelo menos na nossa região extremo sul hoje, a grande maioria dos cacauicultores são aí pequenos e médios produtores da agricultura familiar que dependem tanto do cacauzinho para ajudar aí na sua renda mensal.
1: Exatamente. Desculpa pela interferência aqui da internet. Eu não sei até onde vocês ouviram, porque eu comecei a falar da importação e acabou que a internet foi interrompida. Até onde você ouviu, por favor?
0: Nós acompanhamos até nas manifestações do Senado Federal e na Câmara dos Deputados e na Assembleia Legislativa aqui da Bahia.
1: Isso. Para isso, nós fizemos várias reuniões ministeriais em Brasília, fizemos diversos protestos na região do cacau. Este ano, como a crise chegou bastante forte, e em 2023, no primeiro protesto que realizamos no Porto de Ilhéus, nós estivemos como desdobramento, fomos até o governador do estado, o governador Jerônimo Rodrigues, entregamos para ele as nossas reivindicações. Mas ele simplesmente não fez nada pelo setor. Ele ignorou todas as nossas reivindicações. Foram 3 anos de cobrança firme em prol do nosso setor. Este ano, novamente, eu estive com ele no dia 4 de fevereiro. Ele prometeu o retorno da previsão de safra. Por que é tão importante? Porque todos nós sabemos.
0: Infelizmente a internet, tivemos a interrupção. Dona Vanusa, foi interrompido no momento que a senhora estava falando da insensibilidade do governador da Bahia com relação a esse tema tão importante e também sobre a previsibilidade da safra do cacau, que é tão importante.
1: Exatamente. E este ano, simplesmente, nós fomos novamente a ele, pedimos que ele fizesse o retorno da previsão de safras. Ele nos prometeu o retorno da previsão de safras e não cumpriu. Ele também prometeu uma reunião com as indústrias do cacau e, mais uma vez, ele falhou. Ele simplesmente, inclusive, nos excluiu das agendas ministeriais que foram feitas no auge da nossa crise. Ele, inclusive, fez politicagem com o nosso setor. Quando eu digo isso, é porque ele, com palavras, ele disse que mandaria uma equipe técnica a Brasília. Quando se fala em... A gente entende que ele mandaria um fitopatologista, um economista, pessoas capacitadas para poder discutir a nossa crise no Ministério do Desenvolvimento, Indústria e Comércio, no Ministério da Agricultura. Mas ele mandou apenas políticos para usar a nossa dor e o nosso sofrimento num momento de total crise da nossa lavoura. Então, ele mandou candidatos que hoje estão cobrando voto na região do cacau, e com isso a crise se intensificou. Na verdade, o presidente da República, inclusive, vídeo dizendo que nós, Brasil, país mais rico, mais desenvolvido, precisa ajudar menos favorecidos, que no caso a África, que mandam cacau para o nosso país, sujo, com até mesmo com tráfico de crianças, sujo com sangue de crianças, imposto zero, com risco de trazer pragas e doenças africanas.
0: Uhum.
1: E simplesmente o Brasil precisa ajudar esses países menos desenvolvidos. Palavras do presidente da República. Então, eu sei que os irmãos africanos precisam sim ser cuidados. Somos todos irmãos perante Deus, mas ele jamais pode, ele jamais poderá utilizar da nossa utilizar das importações de cacau para beneficiar um país que é menos desenvolvido e causar uma crise e trazer empobrecimento e miséria para o nosso país. Então, fica aqui meu repúdio.
0: Lusa, matar os nossos irmãos, os produtores brasileiros, para salvar de outros países, foge à regra do comprometimento de cuidar primeiro da sua nação, a gente tem visto. Eu queria entender como que os produtores aí na sua região, na região do Baixo Sul, Sul, Baixo Sul da Bahia, como é que os produtores estão recebendo todo esse momento e estão analisando? Ou ainda estão com a cabeça muito fechada e não estão enxergando o tamanho da irresponsabilidade que tanto o governador da Bahia quanto o presidente estão tendo?
1: Olha, a gente tem feito um trabalho, sabe, de convencimento, um trabalho de mostrar a verdade. Eu falo sempre às pessoas que falar a verdade, propagar informações verdadeiras, é também defender o produtor. Este ano é um ano político, é um ano em que nós temos uma arma poderosa na mão, que é o nosso voto. Então, se depois de tantas ações, depois de tantas atitudes, tantos protestos, tantas reivindicações, inclusive tem até eu como presidente da associação que defende os produtores, nós solicitamos em 2022 um projeto para acabar com a importação de cacau no nosso país, porque está totalmente equivocada a IN-125, que rege a importação de cacau de Costa do Marfim. Então, as autoridades não fizeram nada. Então, agora a gente dá o nosso grito nas urnas, porque a gente não pode continuar. Se o governador Jerônimo continuar no poder, nós, do cacau, pode saber que nós vamos enfrentar tempos difíceis, porque, inclusive, está previsto mais dois navios para chegar depois das eleições, e isso ainda é de forma extraoficial, tá certo? A gente ainda tem a certeza de que esses navios chegarão, mas sabemos que é uma realidade, e essa fonte que nos dão essa informação, até agora nunca falhou com a gente, porque a gente vem monitorando ao longo dos anos essa entrada dos navios aqui no Porto de Ilhéus. Então, meu amigo, a única coisa que a gente tem a fazer é levar conhecimento verdadeiro aos produtores, e estes nós esperamos que tenham a compreensão e votem com responsabilidade, porque nós temos um setor total em crise e a gente não pode continuar dessa forma. O produtor de cacau precisa ser respeitado, precisa se amar e precisa responder em outubro à nossa revolta nas urnas. Eu não tenho dúvida quanto a isso.
0: Dona Vanusa, o cacau é uma cultura pioneira que está enraizada na cultura baiana. A Bahia, acho que falar de todas as culturas, a primeira cultura que vem na cabeça é justamente o cacau. O cacau faz parte da nossa história. Mas quando você vê o presidente falar que quem ganha um pouquinho melhor deixa de votar no PT, então eles não vão ter interesse jamais que o produtor receba um pouco melhor. Porque quando o produtor ele começa a receber um pouco melhor, ele vai colocar seu filho numa escola melhor, ele vai melhorar a qualidade de vida, ele vai trocar o seu carro, trocar a sua moto, e automaticamente vai ter uma abertura melhor nas informações, na cabeça, na formação, e aí o próprio presidente falou, esse deixa de votar no PT. No meu ponto de vista, está muito claro, eles não têm interesse nenhum que o produtor tenha independência, eles querem na coleira. Essa é a visão do próprio presidente quando ele abre a boca, que fala quando alguém começa a ganhar um pouco melhor, e deixa de votar no PT. Então, a gente está meio que no mato sem cachorro, viu, Vanusa?
1: É por isso que eu tenho feito, sabe, esse trabalho. Arrumei uma sala aqui para eu poder me centralizar melhor aqui. Aí, desculpa, viu?
0: Não, tranquilo. É porque eu estou... Importante informação.
1: Uma FM aqui que eu acabei de dar entrevista. Agora estou numa sala, agora vai ficar melhor. É por isso, sabe, que a gente tem feito esse trabalho de informação. É por isso que a gente tem buscado levar essas informações, mostrado, provado, inclusive com documentos, com vídeos, né, esclarecendo as pessoas. Porque a gente não pode continuar nessa crise. É uma economia que está em jogo. São 6 cidades. São 69 mil famílias que produzem cacau só aqui na Bahia. E o pior, meu amigo, somos todos, na grande maioria, agricultores familiares. Sim. Justamente o que o PT preza, né, que faz uma política para, em especial, para os agricultores familiares. Que política é essa que, simplesmente, o governador do Estado, o presidente da República, os ministros, o ministro Rui Costa, que é a segunda maior autoridade do país, né, está agora na disputa do Senado, mas ainda é o ministro da Casa Civil, tem acesso ao presidente Lula, ao tempo e a hora que ele quiser, eu não tenho dúvida disso. Então, por que eles não fizeram nada pelo setor? Inclusive, eles traçaram medidas eleitoreiras. Este ano...
0: Acho que travou nossa participação, né? Voltamos, Ana Vanusa.
1: Travou,
0: mas terminamos aí falando das medidas eleitoreiras, né? Agora já são 8 horas e 7 minutos... nosso tempo hoje, por causa da interrupção, nós já chegamos ao final, dona Vanusa. Na sua primeira agenda aqui no extremo sul da Bahia, será uma satisfação recebê-la aqui nos nossos estúdios para a gente ter uma conversa com mais tranquilidade aqui na bancada do Café Rural e a gente trazer essa informação. Então, não nos deixe colocar na agenda assim que vier para o extremo sul da Bahia, porque a senhora tem portas abertas aqui, a sua luta é justa. E aqui tem defensores desta causa tão importante. Pode contar conosco aqui do programa Café Rural de forma incondicional. Eu, dona Vanusa.
1: Muito obrigada, viu? Desculpa aí as interrupções devido à internet. Uhum. O momento também aqui, eu queria prazer ir aí na região. Como disse, eu sou nascida em Eunápolis e quase nasci em Teixeira de Freitas, porque a minha mãe estava grávida e não podia sair de casa, e aí foi para Teixeira de Freitas visitar um tio meu. Então, eu sou natural aí da região. Vai ser um prazer estar aí falando sobre o cacau, falando sobre a nossa campanha. E olha, vocês podem ter certeza que nós estamos defendendo, de fato, um setor que está abandonado por políticas públicas e que precisa ser estudado. Eu tenho certeza que, como a frente da Associação Nacional dos Produtores de Cacau, vem fazendo um trabalho desde 2022, lutando por todos nós, produtores, que estamos esquecidos. Correto. E vamos continuar fazendo isso no Congresso Nacional, uma vez eleita. Falo sempre que essa campanha não é minha, essa campanha são dos produtores, dos parceiros, dos comerciantes, todos aqueles que precisam de uma voz no Congresso Nacional. Então, muito obrigada por essa oportunidade. Nosso número é o 1040, a voz do cacau no Congresso Nacional. Obrigada pela participação.
0: Obrigado, dona Vanusa, e que Deus continue lhe protegendo e dando força nessa causa tão importante, tá bem? Pode trazer pra gente, Felipinho. Bom, conversamos com dona Vanusa do Cacau, uma pessoa que não é da agora que ela vem nessa luta, que a gente vem acompanhando, e precisamos dar força a mais pessoas assim, sabe? Precisamos estar atentos.
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15: Manteiga, ai, não vivo sem.
5: Você também?
13: Ah, eu uso em tudo, pra tudo. E adoro a tradicional, a verdadeira. Lá em casa só dá ela.
5: Só dá ela? Então sua manteiga é da vaca. Aquela amarelinha, não é?
13: Manteiga da vaca é uma delícia.

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5: Valeu, valeu, valeu, locutor. Tá chamando nós aqui pra onde? Pra responsabilidade. Sim, temos, né, algo a fazer. Algos. Coloque aí no seu plural, fazer igual o povo fala, né? Tem que adequar ao seu tempo aí. Então a gente tem muita coisa pra fazer aqui hoje, mas nunca vem sozinha de jeito nenhum. Por isso que eu passo aqui todo dia pra te convidar. Ah, você tá sempre por aqui? Isso é ótimo! Quero ver você passar por aqui. Na Rádio Mais são 8 horas e 20 minutos. Muito bom dia. Quintou, meu povo! É, o povo já fala quintou, né? Porque tá chegando ali no final de semana, dia 27 de agosto. A gente já tá no ar e vai até o meio-dia. E você passa por aqui mesmo. Não é aquela conversa, não tem as pessoas que te convidam? Uma hora dessa, vai lá em casa. Liga pra mim, manda uma mensagem. Mas aquilo é só pra fazer uma cortesia, né? Nesse caso aqui, não. Venha mesmo. 3031-0099. Tá aí liberado pra você o WhatsApp participar aí da nossa programação.

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1: Olá, uma ótima quinta-feira para você. Sou Luana de Oliveira, chegando com o nosso horóscopo. Áries, Touro e Gêmeos.
0: Áries.
1: Ariano, de uma forma ou de outra, pelas boas ou pelas más, tudo continua se desenvolvendo da melhor maneira possível. Em alguns momentos, sob seu controle, noutros, andando como se não houvesse um motorista tomando conta. A cor para hoje é o verde.
0: Touro.
1: Oi, Touro. De alguma maneira, você terá de explicar seus

0: movimentos e intenções antes mesmo de as colocar em marcha, porque se as pessoas forem pegas de surpresa, a reação não vai ajudar seus propósitos. Tudo em ordem. A cor para hoje é o lilás.
1: Gêmeos.
0: Oi, gêmeos, cuide para não falar de forma impulsiva tudo que você sabe, porque ainda que a atitude seja motivada pela boa vontade de esclarecer, é importante só falar de coisas que as pessoas perguntem e nada além disso. A cor para hoje é o preto. Já, Câncer, Leão e Virgem.
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2: Muito bem, na Rádio Mais, agora são 8h50. Bem-vindos à nossa programação aí de quinta-feira. Sejam todos muito bem-vindos sempre. E ontem eu falando, né, sobre o Robert Miles, que é um super produtor e tal, né, e trabalha muito aí com músicas mais instrumentais, não é? Mas isso não impede também de trabalhar com a galera da música eletrônica, e foi isso que aconteceu. Aí alguém disse pra mim assim: Vaninha, que bom que no Brasil também tem gente que faz isso. Aí uma menina falou: mas como assim? Tem? Tem, meu bem. Anos 70, lembra aí Os Incríveis, Milionário? É até o tema aqui, não é? Do Brega no Rango, aquela música é linda, eu não posso nem ouvir que choro, tem um motivo lá, o tal do gatilho, né? Não posso nem ouvir, ela é belíssima. E tem um pessoal que quando eles não estavam agitando a gente para que a gente fugisse, corresse para assistir ao show, porque era assim, eu só tinha 14 anos e eu não podia ir no show. Então eles lotaram, né? Acho que agora a extinta Associação Atlética lá em Salvador, a gente queria ir no show, eu e a sobrinha, mais nova ainda. E não podia, porque não tinha idade. Então aqui no Brasil a galera também trabalha, tipo quem mais? Que a gente gosta muito. Yanni, Jean-Michel Jarre, quem mais? Hans Zimmer também, é maravilhoso, né? Interestelar, aquele tema lá é dele. Madiz, que é perfeito. São minhas trilhas, tá? Que eu trago as notícias aqui, é do Madiz. Enfim, tem um monte de gente que trabalha muito bem com isso. E na época, né, do sucesso dessa banda aqui, ó, que era, deixa eu ver o nome deles, o Paulo Ricardo, belíssimo, né, com aquela voz sussurrante, Luiz Schiavon, Fernando De Luque e o Paulo Pagni. Eles criaram essa coisa maravilhosa aqui, ó. É linda demais, né? E a pessoa, você lembra que o RPM tinha feito uma música instrumental, Vaninha? Cara, desculpa, mas eu tinha esquecido dessa famosa Naja. Olha que lindo, gente. É do Brasil. Coisa maravilhosa, né? Claro, estudaram fora e tudo mais, mas vieram trabalhar aqui e trazer essas maravilhas, né? Que tudo que o RPM faz. Essa música é belíssima. Ah, bem lembrado. Gente, fazia coisa boa assim. Fazia assim.
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1: Oi, de volta na programação, você de Câncer, Leão e Virgem.
0: Câncer.
1: Oi, Câncer. Apesar das discordâncias entre o que você faria e o que as pessoas lhe aconselham a fazer, há de haver algum ponto de equilíbrio e comunhão entre as duas condições. E é esse que sua alma precisa buscar agora. A cor para hoje é o branco.
0: Leão.
1: Olá, Leão. Os limites que certas pessoas colocam pode eventualmente constranger você, mas seria melhor passar por esse sentimento o mais rapidamente possível, não levando a sério, porque não agrega nada bom à situação. A cor para hoje é o azul.
0: Virgem.
1: Oi, Virgem. Do seu ponto de vista, é possível enxergar perspectivas interessantes, mas que ainda não podem ser postas em prática, já que dependem em grande parte da colaboração de pessoas que não enxergam nada disso. A cor para hoje é o verde. Daqui a pouquinho, Libra, Escorpião e Sagitário.
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0: Por aqui tem resumo de novela chegando. Atenção, atenção para você que curte a nobreza do amor. Hoje, Virgínia vibra com a possibilidade de entregar a Lica a Gendal. Salma pensa em Omar. Januário comemora a construção de sua casa nas terras dadas por Tonho. Cício propõe se unir a Mundica, que o rejeita. A Lica descobre que Gendal se casou com Binta e celebra o fato de finalmente poder se casar com Tonho. Viriato aconselha Diógenes a revelar a verdade sobre Ritinha Marta. Ladice e Akin encontram Dume com vida. Diógenes conta a Virgínia que Viriato procurou. Virgínia escreve uma carta para Gendal, denunciando a Lica.
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1: Olá, de volta na programação, você de Libra, Escorpião e Sagitário.
0: Libra.
1: Oi, Libra. Algumas mudanças, apesar de perturbar seus planos, vêm por bem e não está em suas mãos as colocar em marcha. Elas acontecem através das pessoas que, por essas coisas da vida, mudam seus pontos de vista e intenções. A cor para hoje é o roxo.
0: Escorpião.
1: Olá, Escorpião. Há coisas que precisam ser esclarecidas, porque não há mais margem para continuar em frente imaginando que os mistérios da vida as solucionarão. Isso vai acontecer sim, mas através das atitudes que você tomar. A cor para hoje é o amarelo.
0: Sagitário.
1: Oi, Sagitário. Diante do cenário mundial que não parece ter perspectiva de entrar em harmonia novamente, o melhor que você pode fazer é ir tomando medidas dinâmicas e pequenas, porque não há disponível nenhuma bala de prata. A cor para hoje é o vermelho. Já, Capricórnio, Aquário e Peixes.
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0: Oi, oi, oi, chegando por aqui pra você que acompanha a novela Por Você, a novela das 7 da Rede Globo hoje, meus amigos, atenção, Bela acode Carmela e Vanessa se recusa a atuar como anestesista na ausência do médico responsável pelo plantão. Bela consegue fazer o parto de Carmela, que afirma que ninguém sabia da sua gravidez. Lucas se decepciona com a ausência de Bela ao encontro dos dois. Pérola descobre que Vanessa se negou a atuar no parto de Carmela e repreende a filha. Bela se desculpa com Lucas. A obstetra garante a Samuca que ela conseguirá levá-lo para casa com seus irmãos. Na casa de acolhimento, LP se incomoda com o comportamento de Peixe e Glorinha defende o irmão. Peixe deseja trabalhar com Juarez. Clemente aconselha Juarez. Vanessa fala mal de Bela para Junqueira.
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2: Você viu aí? É um falando do outro, que sabia do outro, misericórdia. Quem assiste entende, né? É porque eu não acompanho, mas você acompanha. Então acompanha a programação aqui também, porque tem mais novela daqui a pouquinho. 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

0: levam para o seu dia.
1: Oi, de volta na programação. Agora você de Capricórnio, Aquário e Peixes.
0: Capricórnio.
1: Oi, Capricórnio. Importante mesmo é que você solucione seus perrengues financeiros sem que isso se torne um ponto de angústia que estrague seu humor de forma constante. Não vale a pena levar tão a sério esses perrengues. A cor pra hoje é o cinza.
0: Aquário.
1: Oi, Aquário. Vale a pena colocar alguns limites, mas cuidando para que isso não seja feito de maneira ofensiva, porque uma coisa é você delimitar seu território, outra diferente é tratar as pessoas como se fossem invasoras. A cor para hoje é o laranja.
0: Peixes.
1: Oi, Peixes, não se importe com a atenção, porque se essa servir para acordar você daquela letargia que faz com que você realize menos do que poderia, então a atenção há de ser bem-vinda. Sem tensão, tudo seria preguiça e lassidão. A cor pra hoje é o verde-limão. Beijo e até a próxima. Tchau.
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Partiu e só se for agora. Planta e raiz. A música é Partiu mesmo o nome. Vamos aqui, ó. Partiu. Pra onde? 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

0: Ei, atenção, hein? Chegando o resumo de quem ama, cuida pra esta quinta-feira, meus amigos. Hoje, Carla insinua Kleber e Pedro que sofreu ameaças e se esquiva de falar com os dois. Ulisses fica apreensivo com o interesse de Tiago em ver o balanço da joalheria. Mal-mal fica encantado com o novo apartamento de Adriana. Pilar aceita testemunhar em favor de Ademir. Adriana conta a Yuri que Francesca trabalhou para Arthur. Elisa confessa a Mal-mal que tem medo de enfrentar Otoniel. Liris avisa Adriana que Ulisses gostou da ideia de vender sua parte da joalheria. Carla revela a Pedro que Ademir foi uma das pessoas que a procurou.
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1: Na Rádio Mais 9 horas e 50 minutos. Bem-vindos à nossa programação. Muito bom dia. O número de mortos na avalanche de lama na fronteira entre o Nepal e o Tibete, na China, chegou a 362 nesta quinta-feira. Quase 1.500 pessoas estão desaparecidas, segundo autoridades dos dois países. As equipes de resgate continuam as buscas nas áreas devastadas. Do total de mortos, 359 foram registrados no Nepal e no Tibete. O desastre aconteceu na quarta-feira, depois que uma avalanche de gelo e rochas atingiu um rio e provocou uma enorme enxurrada de água, lama e destroços. Ao todo, 1.468 pessoas estão desaparecidas, segundo os balanços oficiais dos dois países. No Nepal, há 910 pessoas desaparecidas. Entre elas estão mais de 700 que são estrangeiros. No Tibete, são 558 pessoas desaparecidas, incluindo 260 estrangeiros. Entre os estrangeiros desaparecidos, no Nepal estão 178 indianos, 65 americanos, 53 ucranianos, 51 malaios, 35 australianos, 33 britânicos e 25 canadenses. O trabalho e os esforços, né, cansativos, né, mas eles ainda têm esperança de encontrar pessoas com vida e, claro, resgatar os corpos daqueles que já têm ali a certeza, né, que não conseguiram escapar dessa tragédia. Sete pessoas foram presas em uma operação policial contra estupro de vulnerável e armazenamento de imagens de abusos nesta quinta-feira em Salvador. Mandados de prisão e de busca e apreensão também são cumpridos em Lauro de Freitas, Itagi, Seabra, São Félix e Conceição do Coité. Quatro prisões foram cumpridas na capital baiana. Um dos investigados é um policial militar aposentado, suspeito de cometer abusos contra cinco vítimas, afilhado, sobrinhos e primos. Outro preso na operação é um homem de 24 anos, suspeito de estupro de vulnerável, produção de conteúdo e armazenamento de pornografia infantil. As investigações apontam que pelo menos três vítimas com vínculo familiar foram abusadas por ele. E ainda tem mais. Além disso, o médico urologista investigado na operação. O profissional é alvo de mandados de busca e apreensão no apartamento onde vive, na Ladeira da Barra, área nobre de Salvador. Ele é suspeito de estupro de vulnerável e armazenamento de imagens de abusos. Adultos, não é? Todos adultos que deveriam proteger as crianças. Elas usam, né, de vários artifícios para chegar até elas e até de violência, o que é uma tristeza. A gente tem que ficar de olho, tem que proteger, principalmente as redes sociais, gente. A gente bate nessa tecla, tem que ficar de olho, sim. Porque várias pessoas, vários adultos, quando chega isso aí, ó, já se passaram por adolescentes ou crianças, né, para enganar e levar a fazer o que a gente acabou, né, o que eu acabei de dizer aqui. Um absurdo. Você viu aquela reportagem na internet? Eu até passei aqui também, na TV, eu já vi também, falando sobre o lixo na Lua. Pois é. E tá feio o negócio lá, né? Se não estão tomando conta aqui da Terra, então deixa pra lá, né? A Lua tá longe mesmo. E tá longe. Ela tá se afastando. Por que motivo seria, né? Deve ser por conta desse lixo todo. Falando muito sério, a Lua está se afastando da Terra cerca de 3,8 centímetros por ano. Isso não é legal, não, gente. Fase da Lua, né? A Lua manda muito aqui na Terra. Tem gente que não acredita nisso, mas é científico. Cientistas conseguem acompanhar esse movimento usando pulsos de laser enviados da Terra para retrorefletores instalados na superfície lunar. A técnica permite medir a distância Terra-Lua com precisão extraordinária. Tem um filme que é o contrário, né? Ela vem e abraça a Terra, o que não é legal também. Tem que ficar tudo em seu lugar. O segredo está nos retrorefletores lunares, dispositivos ópticos que devolvem a luz na direção de onde ela veio. Astronautas das missões Apolo 11, Apolo 14 e Apolo 15 instalaram 3 conjuntos na Lua e já deixaram o lixo por lá. Estão trabalhando, mas é lixo. 2 missões soviéticas também levaram equipamentos semelhantes à Lua, né? A Luna 17 com o rover Lunokhod 1 e a Luna 21 com o Lunokhod 2. Mas tudo vai ficando por lá. Fora o que já foi encontrado também, não é, destroços. Eles filmaram, né, fizeram lá as imagens e a gente vê que é claro que é um grande espaço. E dizem agora que estão com a preocupação, né, de não deixar o lixo espacial na Lua. Será que estão preocupados com isso mesmo? Bora ali pro intervalo? Continue por aqui.
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6: Um dos maiores motivos que fazem as pessoas abandonarem a academia logo no primeiro mês é a pressa por resultados. Muita gente espera ver o corpo mudar em poucas semanas e se decepciona quando a balança não anda. As transformações de verdade acontecem de forma devagar, com calma e muita paciência no dia a dia. Focar apenas no espelho gera uma frustração desnecessária e tira toda a vontade de continuar treinando. Tenha paciência com o seu processo e não desista antes do tempo.
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0: mesmo tom exato ou brincar com diferentes intensidades da mesma cor para criar profundidade. Tons neutros e fechados trazem um ar urbano chique, enquanto as cores vibrantes garantem um toque moderno e cheio de personalidade. Escolha a sua cor favorita do dia, vista-se de confiança e conquiste todos os olhares.
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3: Ontem mesmo eu tava vendo, né, um vídeo falando sobre isso. Por que que as coisas estão tão assim, né? Monocromática é o nome que fala? Que ela falou aí? Vixe, são as roupas e as casas cinza, né? Tá tudo muito cinza. Tem alguns países na Europa, Oriente Médio também, México, gostam bastante de cor, né? Eles não têm mudado, não. Mas tem uns aí que estão fabricando aquelas casas quadradas que parece clínica. Eu não sei nada. São os arquitetos que falam, gente, né? Cadê as casas comuns e tal? Tá aparecendo muita casa aparecendo clínica e cinza, né? E por que tem que ser tudo cinza? Sei lá, diz que tem lá uma coisa, né, da humanidade. Diz que é um caminho aí que a gente tá tomando. Eu não sei bem explicar como é que é o negócio, mas eu não gosto disso tudo desse jeito, não. Eu gosto das cores. Claro que a gente tem que aprender a combinar e tal também, porque você não pode pôr um terno florido? Pode, se você quiser. Não vai ficar legal, né? Mas aí é com você. Então a gente tem ali um meio termo, né? Um mais ou menos. Enfim, agora sem cor nenhuma também... De jeito nenhum, é tudo igual, né? Vi um vídeo da... Lembra da... É Carminha, né? Ela era toda bege. Cabelo bege, roupa bege, pele bege, sapato bege, bolsa bege. É muito estranho. 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
1: E atenção, porque vem chegando o resumo de novelas. E eu vou te contar o que rola na nova novela da Record, a novela Iludida. O aniversário de Volcan se transforma em um teste tanto para a Ásia. Ao vasculhar o carro do marido em busca de pistas, ela encontra indícios de que amigos próximos já sabiam da vida dupla dele. Mesmo abalada, a protagonista precisa manter a compostura diante dos convidados. Mas a noite ainda termina em confusão, quando uma discussão entre outros dois personagens evolui para agressão física. E sem saber mais em quem confiar, Ásia volta para casa tomada pela revolta.
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0: para congelar aquele momento inesquecível com alguém especial. Esse lançamento é só o primeiro capítulo de uma fase que promete reunir várias histórias e experiências dos caras, provando que eles seguem mais afiados do que nunca no topo do sertanejo.
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0: Matheus e Cauã! Deus perdoa, né? 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A União Europeia está de olho no acordo judicial entre a Meta e o governo dos Estados Unidos, no qual a empresa se comprometeu a adotar medidas de segurança para proteger jovens no Instagram e Facebook. Informou nesta quinta-feira esperar que a Big Tech também proteja crianças e adolescentes no bloco europeu. Isso não vai prestar. Ou vai, né, gente? Porque todos os países estão passando por isso aí, né? Os adolescentes, aqui no Brasil, as crianças e adolescentes, acham a coisa mais leve, né? Se fala muito pouco, né? Usa aí de babá eletrônica e vai passando. Depois temos um problema gigantesco na mão, né? Vira um problema de saúde pública. Thomas Reiner, porta-voz da Comissão Europeia, afirmou que a comissão conversou com representantes da Meta após o acordo nos Estados Unidos. A Meta, perante a Justiça dos Estados Unidos, concordou em pagar uma indenização de cerca de 17 bilhões de dólares e rever também o design das redes sociais, Instagram, Facebook, para evitar danos à saúde mental dos jovens. Ah, como assim eles têm culpa? Tem. Porque assim, ó, vou fazer um exemplo e você pode fazer a mesma coisa. Você pesquisa lá roupinhas de bebê. Aí, chutei aqui aleatoriamente, roupinhas de bebê e tal. E olha, eu não tenho filho, bebê, não estou grávida, e nisso nem não vai acontecer, só um milagre. Enfim, e quer dizer, eles não querem saber se eu tô ou não. E vão mandando aquilo. Acontece com joguinhos, com compras, joguinhos, criança, adolescente. Opa, e passa de uma fase a outra fase, não quer comer, não quer tomar banho, não quer sair do quarto e fica ali, amarrado. Pai e mãe que se vire e outras pessoas da família que se virem para poder tirar aquela criança e aquele adolescente daquele momento. E detalhe, viramos os vilões. Aham, pois é. Então tá errado mesmo, né? O algoritmo vai mandando. Você faz qualquer pesquisa. Às vezes nem é muito interessante para você, alguém te pediu para fazer isso, ou por acaso você ficou alguns segundos naquela imagem, já era. Eles vão achar que você quer e vai indo. E isso para quem, né, os adultos, enfim, que não tá em formação, tá tudo certo, né, que a gente já erra aí na vida. Mas, não, tem o meu trabalho, tem que ir, né? Não posso ficar aqui grudado no celular. Vixe, Maria, tá chegando a hora de pegar o ônibus, né? Vixe, vou passar para abastecer. Enfim, nós adultos estamos falando de crianças e adolescentes em formação. Eles não têm isso que a gente tem ainda. Eles acham que tem o tempo do mundo. E aí ficam ali. Então não querem comer, como eu disse, tratam mal a família. Ficam doentes por conta disso, porque o jogo, o amiguinho que tá lá no celular, nananã, que às vezes nem é, como eu disse mais cedo aqui, né, são adultos se passando por adolescentes, enfim, ou produtos que são jogados na cara deles, eles dizem, nossa, isso aqui é legal, eu quero, fora aqueles, não tá nem aqui no assunto, do eu quero, você tem que comprar, quer lá saber se pai e mãe tem dinheiro, não é? Tem adultos também se vestindo de criancinha. Tem que tirar isso também da internet. Isso é horrível, né? Aquele povo com os bonezinhos, a roupinha colorida. Pois é, e as crianças vão no embalo daquilo, né? Você, o pai, a mãe, quem cuida, vira o vilão da história. Então tudo isso tá aí, nesse pacote. Nossa, eu vi pelo menos 4 carros chegando lá na tal corte, né? O cara fez um reels mostrando a quantidade de papel. E tem isso envolvido também, essa questão do joga em cima deles, eles que se virem pra lá, né? E já assumiram que tá tudo errado mesmo, né, gente? É a modernidade, não é? Gente, isso deve ser IA, com certeza. Eu já não sei mais o que é nesta vida. Tem umas imagens que eu vou te contar. Essa aqui eu tô pedindo muito que seja. Não ando comendo pizza, não. Quando quero, eu faço em casa. Tem uma moça muito boa aqui no centro da cidade, faz na frente de você. Não sei o nome dela, agora eu vou lá só pra saber o nome, pra dar um beijo pra ela. Que pizza é essa? Um espetáculo! Mas não ando comendo pizza por aí, não. Quando eu quero, eu faço. Sei fazer. E das boas. A aí a gente vai ver isso aqui. Tem um vídeo aí, já tá dando agonia, circulando nas redes sociais, chamando a atenção, mostrar uma situação inusitada dentro de uma pizzaria. Aqui lá da cena Índia, nas imagens, um funcionário aparece trabalhando próximo ao forno enquanto um rato é visto no ambiente. Ele pula em cima de uma pizza. Oh, gente, aquilo deve ser IA. Porque se vir pra cima de mim, eu corri. O rato não correu. Segundo a publicação que acompanha o vídeo, o funcionário teria percebido a presença do animal e mesmo assim colocado a pizza no forno. Só que tem um detalhe. Explode. Que gato, que rato é esse? Ele tava com o quê? Com uma bomba? A cena rapidamente, claro, foi parar nas redes sociais e aí pronto, gerou indignação entre os internautas, principalmente por questões relacionadas à higiene e à segurança dos alimentos. Se for verdade, um absurdo, né? E outras pizzas já estavam lá no forno, então achei aquilo muito estranho. Estamos aqui pedindo muito para que seja IA, gente, e que também vamos saber de onde foi que veio isso. Eu também não sei.
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0: 500 gramas de mandioca branca cozida e amassada, feito purê. 3 colheres de sopa de azeite extra virgem. 2 colheres de sopa de farinha de mandioca. 4 dentes de alho amassados. 2 cebolas brancas. Suco de 2 limões galegos ou 1 limão siciliano. E pimenta e sal a gosto. E vamos começar com o bacalhau que já está dessalgado, despedaçando em pedaços médios. Aí, numa frigideira, você vai colocar 1 colher de sopa de azeite e vai dourar bem esse bacalhau. Acrescenta depois a cebola e deixa dourar levemente e, na sequência, o alho. Coloca o suco do limão e as outras 2 colheres do azeite. Aí você vai misturar o purê de mandioca e vai temperá-lo com sal e pimenta. Coloca as 2 colheres de sopa de farinha de mandioca e reserva até esfriar. Enrola os bolinhos com as mãos e vai fritá-los por imersão em óleo a aproximadamente 170 graus e até que fiquem douradinhos. E é isso, bolinho de bacalhau, uma receita muito gostosa e para deixar o seu dia mais diferenciado. Beijos para vocês, acompanha sempre a nossa programação. Tem muito mais aroma e sabor para você. Tchau, tchau.
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0: também é Volcan também, mas não é o da novela. 10h53, direto agora, Móveis Linhares, o que você tá querendo aí pra organizar? 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

0: e Paloma Faith. Laboratório Carvalho segue aqui com a gente, você também, até o meio-dia. Lembrando que tem Tribuna Popular chegando aí, tá? E você aí, ó, que vai fazer a renovação da CNH, precisa do exame toxicológico, pronto, já vai fazer também com o pessoal do Laboratório Carvalho. Qualquer coisa já entra em contato agora, conversa aí, tá? 73-3294-5769, estão sempre ajudando vocês. Gente, lembrando que amanhã começa o programa eleitoral gratuito, né? Agora já tá na internet, mas agora vem para as rádios. Então, algumas mudanças, né? O tempo também da nossa programação muda um pouquinho, mas a gente já tá, você já tá acostumado, né? Isso acontece aí de vez em sempre. Então, a gente já deixando esse aviso aqui. Ok, meu povo?
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2: Uma ótima quinta-feira pra você. Tá no ar o nosso Papo Sério. Hoje, dia 27 de agosto, é dia do corretor de imóveis e dia do psicólogo. E o nosso assunto de hoje é muito interessante. Durante os 9 meses da gestação, o corpo da mulher passa por transformações hormonais profundas a cada trimestre. Nos primeiros 3 meses, uma das reclamações mais comuns entre as futuras mamães é a presença marcante dos enjoos. Essa sensação desagradável costuma piorar pela manhã e após longos períodos de jejum ao longo do dia e da noite. O hormônio beta-HCG e a progesterona produzidos em alta escala no início são os grandes responsáveis pela náusea. Apesar do desconforto, ficar sem se alimentar não é a solução e só piora o mal-estar no organismo da gestante. Uma excelente dica para o café da manhã é consumir um alimento seco e sólido como uma torrada antes de levantar. Evite ficar mais de 3 horas sem comer e faça refeições leves em pequenas porções distribuídas no seu dia a dia. Passe longe de pratos gordurosos, alimentos muito condimentados, excesso de açúcar ou refeições pesadas à noite. Manter uma rotina balanceada com alimentos naturais evita episódios de desidratação e garante nutrientes ao bebê. Siga as orientações do seu obstetra, cuide da sua nutrição com carinho e viva essa fase com total tranquilidade. O Papo Sério de hoje fica por aqui. Até o próximo.
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15: Já de volta para mais uma sequência hoje, né? Dia do psicólogo. 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Claro, a gente conversa com as pessoas, com o pessoal de casa, né? 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Se precisar de mais ajuda, é dali que você vai tirar isso e sai de lá, a gente sai restaurado, né? 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
1: Chegando mais algumas informações por aqui. Nem tudo que a gente traz aqui, né? Tem aí um gosto bom. O preço do gás de cozinha pode pesar ainda mais no bolso dos baianos a partir de 1º de setembro. Segundo o Sindicato dos Revendedores de Gás da Bahia, Sindrevgás, o botijão de 13 quilos deve ficar até R$ 10 mais caro para o consumidor final no estado. E quer que o país mude, né? Não tem como. Com o reajuste, o preço do botijão pode chegar a aproximadamente R$ 160 na Bahia, mas o valor varia de acordo com a região e a política de preço de cada revendedora. Graças a Deus que a gente está numa região tranquila, né? Você não está nesse preço, não. Ainda bem. A previsão de aumento ocorre após 2 meses consecutivos da redução do preço do gás no estado. Não devia nem subir. Em julho, houve queda de cerca de 6,8%, que representou uma redução de aproximadamente R$ 5,00 para o consumidor. Já em agosto, a diminuição foi de 7,1%, com redução estimada entre R$ 3,00 e R$ 4,00. É para dar um alívio, para a gente ficar feliz, né? Vamos aguardar aí as cenas dos próximos capítulos. Como veio aí na reportagem, como eu disse, né, variando de região para região. E graças a Deus que a gente está nessa região, que não está tão caro assim. Pradim de Açúcar. Pois é, assim que a gente está nesse lugar, esse paraíso lindo, maravilhoso, né? Eu acho tão bonitinho, parece que você está entrando num livro, ainda mais com as casinhas coloridas. Pois é, Prado já começa a entrar no clima do Festival das Baleias. Nos dias 5 e 6 de setembro, o município recebe o evento, que une turismo, cultura, preservação ambiental, entretenimento em plena temporada das baleias Jubarte. As belíssimas, né? Vem pra cá namorar. Depois de passar por Nova Viçosa e Salvador, o festival retorna a Prado, um dos destinos de destaque para quem deseja acompanhar de perto a passagem das gigantes do mar pelo litoral do extremo sul da Bahia. É, um detalhe aí também, uma expectativa. O pessoal já tá falando de atrações. Vem um Adão Negro, assim, quem sabe, né? O festival é realizado pelo Instituto Rede Mar, em parceria com a Prefeitura Municipal de Prado, através da Secretaria de Turismo, Cultura e Esporte. Parabéns! É um festival belíssimo. É um conjunto da obra aí, né? Maravilhoso. Eu nunca usei. E ela já tá indo embora? Como assim? Produtos da marca Bunny? Nunca ouvi falar, sério mesmo. Será que é muito caro? Então é por isso que eu nunca ouvi falar? Não, a Ferrari é cara, mas eu já ouvi falar. A Agência Nacional de Vigilância Sanitária, Anvisa, proibiu a fabricação, distribuição, propaganda, importação e venda de toda a linha de cosméticos da marca Bunny. A decisão foi publicada nesta quinta-feira, já foi banida. Né, o trocadilho. Uma coisa, isso é certo, né? O pessoal fala sobre maquiagem, sim, é muito perigoso. Bom, e eu fui atrás para saber, e é uma marca brasileira. Diz que a dona teve uma ideia lá na Itália, mas é brasileira. Segundo a agência, os produtos eram vendidos sem nenhum tipo de regularização, ou seja, nunca passaram pela avaliação que garante os produtos de higiene pessoal, cosméticos e perfumes, né, o direito de chegar ao consumidor brasileiro. Mas como ficou tanto tempo assim? Vai entender, né? A lista abrange dezenas de itens de diferentes linhas da marca, entre géis de banho, hidratantes corporais, esfoliantes, spray de ambiente e difusores. Vai ver até que eu já usei algum e não tô sabendo, né? Para quem já tem itens da Bunny em casa, a recomendação geral da própria Anvisa em casos de produtos sem registro é suspender o uso. Né? E se faz mal pra gente, não importa, né, gente, qual tipo de produto. Não pode. Se não pode, não pode. Mas tem que investigar o porquê. Por que que entrou no mercado e ficou tanto tempo, né? Tem alguém aí que sabe de alguma coisa e deixou passar? Pois é, agora eles estão investigando isso também. Lembrando que meio-dia tem Tribuna Popular. Mais informações para você.
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2: Voltei pra deixar sua quinta-feira mais informada. Tá chegando mais uma edição do Mundo Pop pra você. E agora eu conto tudo o que acontece no mundo dos artistas. Se

Caixa é o carro-chefe do primeiro volume do projeto audiovisual em alto mar, gravado a bordo do navio Cabaré. Trazendo mais 7 faixas novinhas no pacote, o trabalho é um prato cheio para quem ama aquela mistura perfeita de sertanejo raiz, resenha e muito bom humor no formato moderno.

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1: 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Ficamos por aqui, o nosso programa chegando ao final, dando espaço aí pro Tribuna Popular, chegando já já aí com o Civaldo Miranda. Então, um abraço muito especial para todos vocês, uma ótima tarde, beijo pro seu estudinho, muito obrigado, e amanhã vamos estar por aqui, tá? Já sextou, é, gente, amanhã vamos estar com vocês aí, começando mais um fim de semana. Valeu, tchauzinho, obrigado!

0: Minha linda, se você quer renovar o visual e não sabe qual corte escolher para dar aquela movimentada nos fios, bom, saiba que o Long Bob segue como um clássico assimétrico e charmoso, enquanto o Shag Hair traz camadas bem despojadas e modernas. E para você que ama aquele estilo minimalista e quer os fios com aspecto mais encorpado, o Blunt Cut, que seria aquele corte reto, sabe? É a pedida ideal. Escolha o estilo que melhor combina com a sua personalidade e arrase na mudança.
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0: torneio de futebol vai movimentar neste fim de semana. Futebol lá na aldeia Pé do Monte. Tem também torneio de futsal aqui em Itamaraju. Atacante Axon, novo contratado pela Liga de Futebol, fala da expectativa de defender mais uma vez a camisa de Itamaraju. Gigante do fast food entra em recuperação judicial com dívida de 265 milhões de reais. O Comitê Gestor vai definir em 2027 quando cada estado e município receberá do IBS. TCM investiga 1,5 milhão de, aliás, 1.500 contratações suspeitas em 11 cidades da Bahia. TSE deve decidir sobre o uso de avatares de IA nas eleições 2026. Alexandre Garcia comenta os principais acontecimentos.
1: No nosso encontro de hoje eu vou falar sobre delação premiada do dono da Reage, que trabalhava junto com o Vorcaro, o Master, e envolve muita gente. Vai para o ministro André decidir. Eu queria falar também sobre os alunos do Colégio Militar de São Paulo que ganharam 6 medalhas na Olimpíada Mundial de Matemática. É uma conquista para o Brasil. E o ministro André Mendonça, como vice-presidente do TSE, sugere que se encontre uma definição de deepfake, né? Inteligência artificial na campanha, para ter um padrão, para saber o que se pode fazer e o que não se pode. Né? Porque senão fica oscilando, fica dependendo da simpatia de quem julga. Não pode, de jeito nenhum. E o perigo da Inquisição depois desse episódio em Mogi das Cruzes, em que uma professora, junto com outros diretores de escola, falou sobre a necessidade de ler Hitler, Mussolini, exatamente para aumentar o conhecimento. Não se combate o que não se conhece, né? Mas fizeram uma Inquisição sobre a professora. É melhor a gente parar para pensar. E os detalhes sobre isso estão daqui a pouco no meu comentário. De Brasília, Alexandre Garcia.
0: E você vai conferir também aqui no Tribuna. Judiciário suspende licitação de 54,8 milhões de reais da limpeza urbana de Teixeira de Freitas. Coleta de lixo é interrompida lá em Teixeira de Freitas. E ainda, Prefeitura lança edital de chamada pública do programa de doação de mudas.
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0: Quinta-feira, 27 de agosto de 2026. Agora, 12:04 na 99 FM, quase 12:05. Estamos no ar com mais uma edição do Tribuna Popular. Aqui começa o nosso encontro com você e a notícia. Nós noticiamos os fatos como eles acontecem. Notícia que a gente trata sempre com muita responsabilidade. 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
0: Começamos esta edição do Tribuna Popular falando de esporte. Vai acontecer neste final de semana um torneio de futebol que promete movimentar a aldeia Pé do Monte. E o Darli Correia tem os detalhes deste torneio. Boa tarde, meu amigo Darli Correia.
3: Boa tarde, Sivaldo Miranda. Boa tarde aos ouvintes da 99 FM. Meu amigo Sivaldo Miranda, nesse domingo, dia 30, será realizado um torneio de futebol na aldeia Pé do Monte, que tem a organização do nosso amigo Barrão. Esse torneio será com 16 equipes, né? Com premiação para primeiro lugar, segundo lugar, troféu para o artilheiro e também troféu para o goleiro campeão do torneio. E o organizador Barrão e todos da aldeia Pé do Monte, mais uma vez, agradece o apoio da 99 FM aí e também ao amigo Sivaldo Miranda por apoiar o grande torneio de futebol na aldeia Pé do Monte.
0: Valeu, meu caro Darli. Agora fala pra mim, Darli, e essa Copa de Futsal, fala pra gente.
3: Meu amigo Sivaldo Miranda, nesse sábado a bola vai rolar para a Copa de Futsal Femininos de Bairros, que será realizada na quadra do bairro Bela Vista, né? São 8 equipes e as equipes que vão participar dessa competição que todo mês é realizada aqui na cidade de Itamaraju em quadras, né, de bairros diferentes. São La Fênix, Real City, Prima City e Alho, Donas da Bola, Oriente, Topa Tudo e o assentamento Bela Vista. Então, sábado, a partir das 13 horas, na quadra do bairro Bela Vista, vai receber a caravana das boleiras do futsal da cidade de Itamaraju. Mais uma vez aqui, a Copa de Futsal Feminino de Bairro agradece também a 99 FM, ao amigo Sivaldo Miranda, por estar apoiando, né, essa grande competição de futsal feminino aqui da cidade de Itamaraju.
0: Valeu, meu caro Darlita, e portanto, torneio lá na aldeia Pé do Monte, neste domingo, e no sábado tem a Copa de Futsal Feminino aqui em Itamaraju. Como noticiamos no programa de ontem, quarta-feira, a Liga de Futebol de Itamaraju fez algumas contratações para a continuidade do Intermunicipal 2026. Uma contratação para defender a seleção local trata-se de uma peça muito já conhecida no futebol itamarajuense, que é o atacante Axon, que já defendeu as cores azul e branca da seleção de Itamaraju. Essa matéria nós vamos contar com a colaboração do Antônio Reis, que é da equipe Resenha Show das 18. Ele gentilmente cedeu essa matéria pra gente. Vamos ouvir.

0: Olá, boa tarde, torcedor amigo. Final de trabalho da seleção de Itamaraju. Vamos conversar aqui com o Axe, ele que retorna à seleção de Itamaraju depois de 8 anos, campeão de 2018. Axe, qual a expectativa você retornar à seleção de Itamaraju depois do título de 2018? Depois de 2018, você chegou em mais 2 finais. Né? Fale qual a sensação de estar retornando à seleção de Itamaraju. Boa tarde.
1: Primeiramente, boa tarde, né? Agradecer a Deus por esse trabalho de hoje, por estar aqui. É uma alegria muito imensa, né? Representar de novo essa camisa, poder voltar, ser bem recebido. Porque quando você sai, deixa a porta aberta. Quando você volta, você é bem recebido, graças a Deus. Quando a gente saiu daqui em 2018, todo mundo saiu bem. Graças a Deus, fizemos aquele título lá que fazia acho que muitos anos que Itamaraju não ganhava. E abriu as portas para ganhar mais títulos, né? Acabei perdendo até um para eles depois, mas é tudo como Deus quer e assim foi. E hoje eu tô voltando.
0: O time aqui já tá mais ou menos 1 mês e meio de trabalho. Qual a expectativa aí de ter a chance para jogar?
1: A gente sabe que a gente vem jogando, mas é um campeonato diferente. A gente sabe que o intermunicipal é diferente, o espírito é diferente, o sangue é diferente, tem que correr mais, tem que jogar mais e tem que mostrar mais, porque aqui ninguém se esconde, aqui não tem moita no campo para se esconder. Eu acho que eu vim para ajudar o grupo, não vim para tomar lugar de ninguém, vim só para ajudar, para Itamaraju chegar no mais alto possível esse ano. E se Deus quiser, lá na frente a gente vai ver os resultados, os frutos, que sempre quando você trabalha, os frutos vêm junto.
0: Ô Axe, depois que você, de 2018, surgiu algum contato e uma outra oportunidade para você ter retornado antes a Itamaraju?
1: Sim, teve em 2019 mesmo, logo em seguida que a gente foi campeão. O presidente me ligou sim, mas eu já estava acertado já com Itapetinga, acabei indo para Itapetinga. Mas depois disso também só foi o último contato, foi esse, e agora voltando de novo.
0: Você chega, um grupo, você está chegando agora, mas já vinha certamente já tendo informações a respeito. Qual a expectativa de integrar esse grupo e buscar aí mais um título para você e para Itamaraju?
1: A gente acompanha, a gente joga contra, né, praticamente o ano, todos os anos contra esses jogadores de alto nível que vem chegando. O cara Marcelo, que foi campeão ano passado, enfrentei ele duas vezes seguidas lá em Quaraci, Piauí, que é o clássico. E a gente vai acompanhando, a gente sabia que a gente tinha aqui um grande elenco, um grande grupo, um grupo muito unido. Quando eu vim pra cá, os caras falam que o grupo é muito unido. E quando você chega aqui, você vê. A gente sabe que Itamaraju é diferente, você vestir essa camisa é diferente. Então, é uma alegria imensa estar aqui.
0: Qual a mensagem que você deixa pro torcedor, que você já conhece aí, de 2018 e também de ter jogado contra, né?
1: Sim. Joguei várias vezes contra no Intermunicipal.
0: Inclusive, marcando gol, acho que você marcou uns 3 gols dessa história aí, jogando por Eunápolis, eu me lembro de 2, né?
1: Sim, a gente sabe, quando a gente joga aqui, a emoção é diferente, o campo é muito bom de jogar. Eu falo para os pessoal que Itamaraju é bom você jogar a favor e contra, por causa da torcida, a toma aí, os abutres, faz muita festa aqui. Então é gratificante você entrar aqui dentro desse campo e jogar, porque você entra aqui, você sente uma outra emoção. E aqui dentro é bom demais de jogar. E se Deus quiser, esse ano vai fazer um bom campeonato aqui. Fazer mais gols, eu fiz contra, agora fazer a favor de novo. E se Deus quiser, a gente fazer um bom trabalho.
0: Axe, muito obrigado por a entrevista.
1: Eu que agradeço.
0: Valeu.
1: Obrigado.
2: Agradecer aqui o pessoal aí, meu amigo Antônio Reis, da equipe, dessa equipe, deixa eu só confirmar aqui, né? A equipe Resenha Show das 18. Essa é uma equipe, é um programa de futebol que discute futebol, faz uma resenha no Instagram. Agora, 12:15, na 99 FM. 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
2: Daqui a pouquinho vamos falar de política, daqui a pouquinho tem Alexandre Garcia.
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0: matéria aqui de olho neles, hein? 11 municípios da Bahia viraram alvo do Tribunal de Contas dos Municípios, o TCM, após contratação de 1.540 contratações temporárias sob suspeita apenas no primeiro semestre deste ano, sem a realização de qualquer processo seletivo simplificado ou edital de seleção pública. A descoberta ocorreu após uma ação coordenada da Diretoria de Controle de Atos de Pessoal, a DAP, da Corte, que realizou um cruzamento de dados declarados pelos próprios gestores públicos no Sistema Integrado de Gestão e Auditoria, que é a sigla do Tribunal. Além disso, os prefeitos deixaram de preencher corretamente o sistema SIGA em descumprimento a uma resolução do Tribunal Baiano. Os municípios envolvidos e a quantidade de contratações feitas por cada um deles são: Coribe, 188 contratações; Central, 185 contratações; Várzea da Roça, 154; São Felipe, 151; Macarani, 144; Monte Santo, 143; Butirama, 138; Gitaúna, 116; América Dourada, 190; Lagedão, aqui pertinho, né? 109; Brotas de Macaúba, 106. Os casos envolvendo os municípios foram distribuídos para três diferentes conselheiros do TCM Bahia. Nelson Pellegrino ficou com Macarani, Butirama, Gitaúna e Brotas de Macaúbas. Paulo Rangel ficou com Central, São Felipe, Monte Santo e Lagedão. Ronaldo Santana, Coribe, Várzea da Roça e América Dourada. Os dois primeiros, Nelson Pellegrino e Paulo Rangel, entenderam que a gravidade e a repetida conduta de contratação sem processo seletivo preenchiam os requisitos de urgência. Assim, para evitar o colapso de setores públicos críticos como saúde e educação, os relatores determinaram a suspensão imediata de novas contratações até o julgamento da questão. Meio-dia 26 na 99 FM. Nós vamos entrar na falar agora de política, mas antes disso eu quero lembrar para vocês, para você ouvinte 99, que a partir de amanhã o Tribuna Popular vai começar meio-dia 25, dada o início da propaganda eleitoral gratuita. Então, durante aí alguns dias, né, como determina a lei eleitoral, teremos aí dois horários reservados para a Justiça Eleitoral, para os horários eleitorais obrigatórios. São eles os horários das 7 às 7h25 e de meio-dia até meio-dia 25. Então, o programa Tribuna Popular vai começar meio-dia 25. O programa Café Rural, que vai ao ar geralmente no horário das 7 horas, a partir de amanhã entra no ar às 7h25. Ok? Respeitando aí o horário eleitoral obrigatório. Meio-dia 27 na 99 FM.
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0: Vamos falar de política? O presidente do Tribunal Superior Eleitoral, Cássio Nunes Marques, deve agendar para julgamento entre esta sexta e a próxima semana a ação que definirá se candidatos no pleito deste ano podem usar avatares produzidos por inteligência artificial. A decisão impacta diretamente no caso envolvendo o senador Flávio Bolsonaro, que na convenção do partido que o lançou na corrida presidencial, usou o vídeo do pai Jair Bolsonaro, animado com o uso da tecnologia. As atuais resoluções do TSE já vedam deepfake, ou seja, o uso da IA para reproduzir cenas que nunca existiram envolvendo pessoas reais. No entanto, não ficou claro quais tipos de situações estão no escopo da norma. O debate foi levado ao TSE em um recurso apresentado pelo PT, que questiona a iniciativa do PL. Durante esse ano teremos muita briga, mas teremos muita briga com essa questão da inteligência artificial, tá? Essa questão do uso aí de avatares. Pode esperar que vai ter muita, mas muita briga mesmo. Meio-dia 29 da 99 FM, Luta, Mota e Alcolumbre fecham acordo sobre votações. Quem tem as informações é Yuri Hudson. Diz aí, Yuri.
2: Presidente. Presidente Lula fechou um acordo com os presidentes da Câmara e do Senado para avançar com pautas prioritárias do governo no Congresso Nacional. A principal urgência é a medida provisória que acaba com a taxa federal de 20% sobre compras internacionais de até 50 dólares. A famosa MP das blusinhas perde a validade no dia 8 de setembro e, sem aprovação, o imposto volta a ser cobrado. Lula se reuniu com Davi Alcolumbre e Hugo Mota nesta quarta-feira em um almoço no Palácio da Alvorada. Após o encontro, Davi Alcolumbre assumiu o compromisso de colocar a medida provisória em votação.
3: Essa medida provisória não vai caducar. Faça o compromisso, como foi feito pelo presidente Hugo Mota, com o senhor e com o Brasil e com as brasileiras e com os brasileiros que precisam dessa matéria em vigência, que na semana que vem, tempo curto de esforço concentrado, no meio do processo eleitoral, nós vamos deliberar e encaminhar esta matéria para o senhor sancionar e ela virar lei para proteger milhões de brasileiros que usam desse instrumento para adquirir produtos muito baratos e terem qualidade de vida melhor.
2: O encontro também destravou outras pautas de interesse do Planalto. Entre elas estão o fim da escala 6x1, a PEC da segurança pública, minerais críticos e o regime especial para atrair investimentos em data centers. Davi Alcolumbre confirmou que a PEC da segurança pública e a PEC do fim da escala 6x1 deverão ser analisadas pela Comissão de Constituição e Justiça do Senado já na próxima semana.
3: Para que na semana do esforço concentrado, também da mesma maneira como o da PEC relatada pelo senador Omar, a gente possa, na CCJ, apreciar os relatórios apresentados pelos dois relatores escolhidos das duas matérias importantes que vão tramitar no Senado Federal. Vão tramitar? Não, já estão tramitando.
2: A expectativa do Planalto é que, além da CCJ, o tema também possa ser analisado no plenário da Casa. No entanto, Davi Alcolumbre não confirmou se deve levar o tema também para o plenário do Senado Federal. Agência Rádio Web, de Brasília, Yuri Hudson.
0: 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Ainda falando de política, né? E de notícias aqui do Judiciário. O Judiciário Baiano determinou a suspensão da concorrência eletrônica número 012/2026, promovida pela Prefeitura de Teixeira de Freitas, para contratar os serviços de limpeza urbana e manejo de resíduos sólidos do município. O certame tem valor estimado em R$ 54,8 milhões de reais por ano e estava em fase final, restando apenas a homologação e assinatura do contrato. A decisão liminar foi proferida pelo desembargador Ricardo Regis Dourado, da 4ª Câmara Cível, ao conceder efeito suspensivo a um agravo apresentado pela empresa R4 Engenharia Limitada, que questiona a legalidade do edital comandado pelo prefeito Marcelo Belitardo. O magistrado proibiu até o julgamento do mérito do recurso a judiciação do objeto. A homologação do resultado, a assinatura do contrato, a emissão de ordem de serviço e qualquer pagamento decorrente da licitação. Na decisão, o desembargador apontou indícios de irregularidades nas regras do edital, especialmente após uma alteração promovida pela comissão de licitação, que reduziu de 5 dias úteis para apenas 24 horas o prazo para a apresentação do plano de trabalho pela empresa provisoriamente vencedora, sem republicação do edital. Para o relator, a mudança pode ter comprometido a competitividade do certame e imposto custos antecipados aos participantes, em desacordo com a lei de licitações e com entendimento consolidado do Tribunal de Contas da União. Meio-dia 34 na 99 FM. 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
0: Daqui a pouquinho aqui no Tribuna tem Alexandre Garcia. Vamos falar sobre um edital aí, a chamada pública. Para a doação de mudas.
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0: Ó, vem aí um concurso de. Um concurso de teatro. É isso, um concurso de teatro. E estava agendado para hoje uma entrevista aqui com Douglas, mas ele está numa correria. O homem está naquela coisa atendendo uma escola e outra. E, aliás, o trabalho que está sendo feito está muito bacana. E amanhã nós vamos falar sobre isso aqui. Não deu tempo para ele vir hoje, mas amanhã ele estará aqui conosco. Daqui a pouquinho nós teremos uma entrevista também muito interessante aqui. 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Meio-dia e 43 na 99 FM, Alexandre Garcia. Tá na hora, né, Alexandre? Boa tarde.
14: Boa tarde, Jefferson.

0: Boa tarde, Civaldo Miranda. Boa tarde, ouvintes do Tribuna Popular.
1: O ex-dono da Reage, ou Reag Investimentos, o João Carlos Mansur, usado, interligado ao Vorkar, o Master, e a um monte de gente, em toda aquela teia que encontrou terreno fértil no Brasil para quem topa qualquer negócio e não tem princípios, né? Entregou à Procuradoria-Geral da República uma proposta de delação premiada, que tem 17 anexos. Prometeu pagar 40 milhões e agora a Procuradoria vai examinar, vai pôr lá um encaminhamento para o ministro relator André Mendonça, para saber o que vai ser feito. Bom, falando nisso, né, eu fico pensando, está todo mundo falando aí, o juiz lá dos Estados Unidos, no caso da fraude que falsificou a entrada inexistente de Felipe Martins dos Estados Unidos, estão falando aí, e o juiz disse que já tem os nomes, são 3 brasileiros, 4 americanos, 4 funcionários americanos, 2 delegados federais brasileiros. O juiz já sabe, vai revelar os nomes, ainda não revelou, mas estão falando nesse Fábio Schorr, que é assessor de Moraes. Meu Deus! Aí vocês vão dizer, vai pegar Moraes? Não, porque o Eduardo Taliaferro fazia a mesma coisa no TSE como assessor de Moraes.

chegue a uma um consenso sobre o que é deep fake, ou seja, mentira profunda, falsidade profunda, literalmente, né? É aquela construção da engenharia da inteligência artificial que faz uma pessoa e ela fica autêntica e usar isso na campanha eleitoral. Ainda hoje um amigo me ligou, candidato,

0: não pelo fato anterior. Né? Tem que fazer isso mesmo. Gente, meus parabéns aos alunos do Colégio Militar de São Paulo, que lá no Vietnã, representando o Brasil, na Olimpíada Internacional de Matemática, ganharam 6 medalhas. Isso mostra que ainda há esperança no Brasil, ainda há cérebros no país. Um país só existe, só progride, só acaba com bem-estar, só tem bem-estar, se tem cérebros construtivos, produtivos. E, por fim, a minha preocupação que esse negócio possa virar inquisição. Aconteceu, tem que tomar muito cuidado com isso, porque o pensamento tem que ser livre, a discussão tem que ser livre. Eu estou me referindo a uma professora chamada Roselaine Mogi das Cruzes, numa reunião via digital com outros diretores de escola, não estava falando para os alunos, né? Outros diretores de escolas eram falando, olha, é muito estimulante, né? Estímulo para o cérebro, ler Hitler, da Alemanha, Mussolini, da Itália, aí ela cometeu um erro, né? Um erro, talvez fosse só um engano, se ela não souber se foi erro mesmo. Salazar da Espanha, ela disse. Espanha foi Franco, né? Antônio de Oliveira Salazar é Portugal, né? Como todo mundo deve saber, né? E agora é interessante que ela não falou em Potpol, matou milhões, Stalin matou milhões, o Mao matou milhões, o Fidel e o Che, né, mataram milhares. Não falou nesses, mas recomendou leitura. Ela já foi afastada pela secretaria, um escândalo. Não tem mais livre pensamento, não. No mundo do cérebro, do pensamento. Gente, eu faço isso. Eu quero estudar a pessoa a quem eu devo evitar. Exatamente por isso que eu preciso estudar, preciso ler a vida de Stalin ou de Hitler, como leio a vida de Churchill para aprender. A vida de Hitler eu estudo para saber o que evitar, o Stalin, não é? É bom que a gente pense nisso. Eu estou vendo um exagero aí, parece que as pessoas não pensam ou não querem pensar. E aí vão ficar, né? De Brasília, Alexandre Garcia.
1: Agora, 12:49.
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1: Gente, eu recebi aqui uma reclamação. Boa tarde, Sivaldo. Desde a data do dia 3 de junho que entrei em contato com vocês, situação aqui da rua Benedito Barreiro Guerra, bairro Areia Preta, com Muruxatiba. Continua a mesma, porém, sempre alegam que não passa a máquina devido às chuvas. Aqui estão os dias de sol. Estamos com dias de sol. Nos ajudem. Pedi aí Paulo Monte, secretário de obras, meu amigo Paulo Monte, dê uma passadinha lá em Muruxatiba, nessa rua. Rua Benedito Barreiro Guerra, Barraria Preta, resolve esse problema lá, por favor. Atende aí esse pedido essa solicitação aí do morador da localidade. Situação lá tá crítica, tá? Por gentileza. Uma outra situação aqui que me veio vídeos e fotos. Ruas de Teixeira de Freitas tomadas pelo lixo. E teve gente que, mesmo com a situação assim, né, sem a coleta do lixo, devido a essa problemática aí entre prefeitura e a empresa que contrata, a empresa que faz a coleta do lixo, teve gente que jogou ainda um animal, acredita-se que um animal morto dentro de uma sacola lá na rua, e tá causando a maior fedentina lá, maior transtorno. Cidadão tá comando um áudio aqui, eu não sei se eu posso colocar no ar. Fica até com receio de colocar e depois dá algum problema. Mas aqui tá a reivindicação, pedir aí a gestão municipal que resolva logo essa questão do lixo aí, que tá feio, mas muito feio mesmo, aí em Teixeira de Freitas. 12:50 na 99 FM. 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

0: 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Agora, 12:51 na 99 FM. A Prefeitura de Itamaraju, através da Secretaria de Agricultura, está convidando os agricultores para o lançamento do edital de chamada pública do programa de doação de mudas. Sobre este assunto, eu conversei com o secretário de Agricultura, Ivanzinho Favarato.
1: A Prefeitura de Itamaraju está fazendo uma chamada pública através da Secretaria de Agricultura. É sobre este assunto que eu vou conversar com o secretário de Agricultura, Ivan Favarato Filho. Ivanzinho, boa tarde, seja bem-vindo, secretário. Fala pra gente mais uma vez, chamada pública para se tratar de doação de mudas. Boa tarde.
2: Boa tarde, Sinvaldo. Boa tarde, ouvintes da 99. Obrigado, Sinvaldo, mais uma vez. Estarmos aqui falando das nossas ações é sempre muito importante. E já peço desculpas, eu estou com a voz um pouco rouca.
1: Você usa quase o... não dá para perceber.
2: Usa o autotune aí, vai corrigir, meu amigo.
1: Tava certo. Bom, Ivan, esse lançamento está previsto para quando? E é direcionado, claro, para os agricultores, não é isso?
2: Perfeito, Ivaldo. Amanhã, sexta-feira, a partir das 8 da manhã, nós estaremos lá no Sindicato Rural, no pátio do Senar, né? Do nosso Senar.
1: Na Praça ali, Castelo Branco, né?
2: Perfeitamente, Praça Castelo Branco, teremos lá um café da manhã. Vamos receber nossos agricultores e parceiros, né? Para apresentar o edital de chamamento público para essa campanha deste ano de doação de mudas. Você sabe, Sinvaldo, a gente está aqui todo ano lançando esse programa, é um programa muito interessante, muito importante, a gente tem conseguido realmente mudar a vida de alguns agricultores. Lembrando, é uma campanha que atinge exatamente nossos pequenos agricultores familiares. Esses agricultores precisam desse suporte por parte do poder público. Acho que a secretaria tem feito um excelente trabalho nesse sentido, porque essas poucas mudas, Sivaldo, são pouco mais de 1000 mudas de café que a gente consegue doar em cada campanha dessa, pouco mais de 300 mudas de pimenta do reino, que é o caso desse ano. Às vezes conseguimos mandar um cacau também, esse ano não, mas estaremos com café e pimenta do reino esse ano, e a gente sabe que essa quantidade de mudas tem feito uma diferença muito grande para muitos agricultores familiares do nosso município.
1: Secretário, para ter acesso a essas mudas, esses agricultores já estão cadastrados ou precisam se cadastrar ainda?
2: Perfeito, Sinvaldo. Todo ano, quando nós lançamos a campanha, nós precisamos que o agricultor retorne para fazer o cadastramento. É assim que funciona o chamamento público. Você não pode separar, você não pode de maneira nenhuma impedir, né, a participação das pessoas. Então, o chamado é público, as pessoas comparecem no período estipulado por nós na Secretaria de Agricultura. Estaremos amanhã tratando exatamente disso, Sinvaldo, tratando deste modelo de como acontecerá o cadastramento e também de outros momentos dessa campanha, porque são várias etapas. Nós faremos agora o cadastramento dos agricultores, né? Esses cadastros são enviados para o setor responsável, que é o setor de licitações. As pessoas, Sinvaldo, muitas vezes não compreendem, às vezes um produtor ou outro ele é excluído da lista, e assim esses fatores acabam acontecendo lá nessa peneira que é feita, porque todo esse processo ele é muito controlado e é publicado. Então são muitas informações passadas, documentos são conferidos, né? E aí gera-se uma lista, então, de beneficiários que receberão, num segundo momento, já lá no mês de setembro, que é o termo de doação. Aí a gente fala disso depois. Importante hoje saber que nós estaremos amanhã recebendo esses agricultores para fazer o lançamento do edital. Vamos explicar como que vai funcionar o cadastramento desse ano e como vai funcionar as outras etapas também. A entrega dos termos e a entrega das mudas posteriormente.
1: Ô, secretário, você falou aí de aproximadamente 1000 mudas. De café. O produtor rural, o agricultor, ele que cita quantas mudas ele quer, ou a secretaria já tem uma base de quantas mudas serão doadas para cada agricultor?
2: Funciona assim, Sivaldo. Nós temos duas espécies esse ano, que é o café conilon e a pimenta do reino. Então, o que nós fazemos? Nós temos um limite máximo de café, que é 1.200 mudas. Então, se o agricultor quiser pegar apenas muda de café, ele pega 1.200 mudas no máximo, né? Pode pegar menos. Se ele falar, não, só quero uma quantidade para fazer uma replanta, então ele pode pegar menos. O máximo é 1.200. Se ele falar assim, eu também quero um pouco de pimenta, porque eu também tenho pimenta, preciso fazer uma reposição, então ele pode pegar 1/3 da outra espécie. Então, se ele pega o máximo de uma, que é o café, no caso, no exemplo, né? Se ele pega 1.200 de café, ele pode pegar até 100 mudas de pimenta. E se ele for um produtor de pimenta, que tem lá uma lavoura de café, que ele quer fazer umas reposições, pode fazer o contrário. Ele pega o máximo de pimenta, que são 300 mudas, e pode pegar um terço das mudas, até um terço das mudas de café, que é de 1.200, são 400 mudas.
1: Ok, a chamada pública está prevista para amanhã, não é isso?
2: Exato, amanhã nós faremos o lançamento digital. É interessante o produtor que quer compreender como esse processo funciona estará conosco, vamos explicar tudo, vamos falar de algumas dificuldades que ano a ano, Sivaldo, a gente tem enfrentado dificuldades também. O programa não é simples, o viverista tem dificuldades no momento das entregas, porque se a gente trabalha com mais de 200 produtores em cada campanha dessa, lembrando, Sivaldo, que com mais a campanha deste ano nós vamos aproximando aí de 2 milhões de mudas doadas nesse mesmo processo, estão caminhando, vai chegando a 1.750 mais ou menos. Isso vai defender, porque se tivermos uma condição melhor, o prefeito pode até aditivar o contrato, melhorar um pouquinho na hora da entrega, enfim, mas a gente acredita que chega aí a 1.300.000 mudas esse ano ainda. Então é uma campanha muito interessante, como eu disse, mas tem os gargalos, tem as dificuldades, os momentos de entrega, as queixas, e aí nós queremos estar lá com o viverista que ganhou a licitação, falando do modelo de entrega, falando das queixas, dos problemas técnicos. Então tudo isso vai ser tratado amanhã. Acho interessante o produtor participar, entender como funciona, para que a gente consiga minimizar as dificuldades e os problemas.
1: Falando em dificuldades, secretário, acredito principalmente o produtor rural tá um pouco assustado com essa questão do El Niño, e a informação que nos chega é que vai acontecer a semana que vem um evento que é justamente para discutir esse fenômeno. Eu gostaria que o senhor falasse um pouquinho sobre isso.
2: Perfeito, Sivaldo, obrigado. Realmente importante lembrar disso. A gente tem aí já há vários meses as redes sociais, né? Encharcando aí de notícias terríveis, falando sobre El Niño. Né, o El Niño é um fenômeno que acontece no planeta. Ele acontece em períodos não muito definidos, mas acontece em anos, chamado anos de El Niño. Isso tem sido já corriqueiro, esse termo, dentro do nosso ambiente, e atinge assim a sociedade como um todo, né, em vários aspectos. Mas vamos pensando aqui no nosso setor produtivo, pensa aí a nossa região, nós já passamos por isso aqui, Sivaldo, períodos de estiagem muito superiores ao que é normal, que é considerado, a gente chama de um veranico. Quando é um veranico, é um período seco, dura ali alguns dias, a lavoura sofre um pouquinho, isso é uma coisa. Mas quando a gente fala em fenômeno El Niño, a gente prevê uma estiagem muito maior para nossa região, lembrando que é um fenômeno global, então outros lugares chove muito, é o contrário. Mas na nossa região, quando acontece esse fenômeno, ocorre essa seca prolongada. Tivemos anos aqui de seca extrema, quem não esquece a seca de 2015-2016, foi terrível. Consequências gravíssimas. Então, em razão disso, Sivaldo, esse tema está muito atual, as pessoas preocupadas, porque mexer com o clima é muito difícil, né? Vem de Deus, vem de cima, a gente não consegue ter certeza absoluta, mas a gente tem indicadores, a gente tem referências, a gente tem formas de se prevenir para um momento como esse também. Então, por isso, nós achamos interessante, importante, uma iniciativa que veio da nossa equipe de defesa civil do município de Tamaraju, coordenada pelo guerreiro Naman Falcão. Então, Naman procurou a Secretaria de Agricultura, debatemos esse momento, a Secretaria de Meio Ambiente com o colega Alex do SAMU. Então, sentamos e entendemos que era, sim, importante trazer palestrante que pudesse, assim, esclarecer dúvidas para nós, especialmente nossos produtores, que serão, sem dúvida nenhuma, muito atingidos se esse fenômeno realmente se confirmar. Digo se confirmar, porque, como eu disse, é uma previsão, né? Tem os indicadores, e o palestrante, ele vem, é um professor renomado, um cara que trabalha a nível nacional, conhecido. Vou pegar aqui a cola para lembrar o nome do homem, Sivaldo, que a gente não está diariamente com ele aqui, não. Mas o Ayrton Costa, quem quiser pesquisar aí, pesquise. Climatologista renomado lá do Nordeste do Brasil. E ele vem também junto com uma iniciativa que envolve diversas empresas que estão trabalhando o PAN, PAN é Plano de Auxílio Mútuo, que envolve toda a região extremo sul da Bahia, muitas entidades, grandes empresas envolvidas, trabalhando exatamente um plano de contingência, pensando na provável vinda de um super El Niño, como estão anunciando aí. Então esse evento, Sivaldo, na verdade não será semana que vem, será na outra, dia 9 de setembro, pela manhã, a partir das 8 da manhã, lá na Facisa. Passaremos uma manhã, estaremos com várias pessoas de vários municípios participando deste momento e tratando de causas, efeitos, o que é que nós podemos pensar como prevenção, o que é que nós podemos pensar como medidas mitigadoras do problema. Então, enfim, acho que é muito importante, não apenas agricultores, mas toda a sociedade participar, ouvir e aprender. Acho que esses momentos são momentos de aprendizagem e nós vamos conseguir proporcionar isso aí.
1: Então vamos fazer, já vou te fazer um convite aqui ao vivo, semana que vem, alguns dois dias antes do evento, o senhor está convidado a vir aqui, ou então o secretário de meio ambiente, o Alex Samor, para a gente falar, reforçar esse convite, que é de suma importância, não só para Itamaraju, mas para toda a região. Muito obrigado aqui, secretário Ivan, pela sua participação aqui no Tribuna Popular.
2: Sivaldo, eu que agradeço sempre, você é um grande parceiro da gente, um grande parceiro da nossa Secretaria de Agricultura. Para mim é sempre bom ter esse espaço para falar das nossas ações. Só reforçando, daqui a duas semanas teremos o nosso evento do El Niño. Mas amanhã, 8 da manhã, horário marcado, um café da manhã com a Secretaria de Agricultura lá no Senar. Obrigado, boa tarde a todos.
1: Esse evento é de suma importância, né? Mas vamos lá, são os dois eventos, na verdade. Agora, meio-dia, aliás, 1:03 na 99 FM, eu recebi aqui uma informação, a matéria, que a Prefeitura de Teixeira de Freitas informou ontem que os serviços de coleta de lixo estão temporariamente suspensos no município. Segundo a administração municipal, a paralisação ocorreu após o Sindicato dos Trabalhadores de Limpeza Urbana orientar funcionários da empresa contratada a interromperem as atividades. Tá complicado, hein? A população tá. Quem está pagando caro com isso é a população. Quem está sendo prejudicada é a população.
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1: Final da edição de hoje do Tribuna Popular. Temos um novo encontro com a notícia amanhã, 12:25. Logo após o horário eleitoral obrigatório, viu, gente? Então amanhã, 12:25, o horário do Tribuna Popular. E lembrando mais uma vez que o programa Café Rural com Carlos Brito começará durante esse período eleitoral. Às 7:25. Na programação 99, chegando aí, a partir das 14 horas, tem Descontrolados. A todos uma ótima tarde de quinta-feira e até amanhã, se Deus quiser.
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0: Leonardo, amanhã aqui no Ritmo Perfeito. E agora dicas do Bora Emagrecer.
1: Bora! Força e foco, você pode! Bora emagrecer!
0: Um dos maiores motivos que fazem as pessoas abandonarem a academia logo no primeiro mês é a pressa por resultados. Muita gente espera ver o corpo mudar em poucas semanas e se decepciona quando a balança não anda. As transformações de verdade acontecem de forma devagar, com calma e muita paciência no dia a dia. Focar apenas no espelho gera uma frustração desnecessária e tira toda a vontade de continuar treinando. Tenha paciência com o seu processo e não desista antes do tempo.
1: Bora, turma! Você acabou de ouvir Bora Emagrecer!

0: volto já já com mais música.
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3: 1:21.

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single Cowgirl, que rapidamente caiu no gosto popular. No ano passado, ela foi uma das artistas mais ouvidas nas rádios, sabia? E agora marcou de vez o seu nome no universo sertanejo.

0: Jorge Mateus, Gaivota, com Mateus e Cauã, aqui no Ritmo Perfeito. Daqui a pouquinho eu tô de volta com mais uma sequência de músicas e também dicas pra você.
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1: Já estamos de volta com o ritmo. Depois de regravarem vários clássicos, Edson e Hudson lançaram ano passado a inédita Papel de Homem. Essa música foi escrita pela Fátima Leão, autora de sucessos como Dormir na Praça. Edson e Hudson, Papel de Homem.
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0: Cleiton e Romário, Zé Neto e Cristiano, Não Namora. Final de mais uma edição aqui do Ritmo Perfeito. Tá de volta amanhã. Beijos e até.
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0: já se apegou nesse sabor. Da vaca, só dá a ela.
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0: perfeitamente, que é o nosso Descontrolados, que vocês já sabem e conhecem muito bem. Olá, galera. Olá, tudo bom com vocês? Tudo bom, rapaziada? Tudo bem, Catra? E você, Paulinha? Você está bem, Paulinha? Informa a hora certa pra gente, Paulinha.
1: 2:01.
0: Obrigado. Graças a Deus, quinta-feira, quinta do TBT, quinta de lembrar de coisas boas, pensamentos legais, quinta-feira para lembrar de certas coisas e deixar lá embaixo, lá para aquele canto que ninguém merece, né? Boa tarde, vamos cantar um pouquinho nessa quinta-feira? Ah, sim, essa melodia, para você falar assim, cara, hoje... Eu tô naquele momento, eu tô naquela vibe, eu tô, né,

0: que as contas não esperam. E quando é pra parar, já sabe, né? Tem mais uma chegando. Até a gente tenta atrapalhar, empurrar, mas temos que pagar. Então saia perto de quem não torce por você. No Giro TBT pra você lembrar que merece ser muito feliz. Nessa tarde super quente aqui na nossa região. Né, Zoreia? Boa tarde, Zoreia. Fala pra gente o que se comemora hoje, dia 27 de agosto de 2026. Boa tarde.
1: Boa tarde.
2: Onde está o seu carinho?
1: Boa tarde, boa tarde. Quinta-feira, o dia mais inútil que só serve para lembrar que a semana foi longa e ainda não acabou. Hoje, 27 de agosto, é o dia 239 do ano, no calendário gregoriano. Faltam 126 dias para acabar o ano. No dia 27 de agosto, celebra-se o dia do corretor de imóveis, dia de Santa Mônica, dia do psicólogo no Brasil, data oficializada em 1962 pela regulamentação da profissão. Em 1828, reconhecimento do Império do Brasil à independência do Uruguai, que outrora foram a província Ciplastina. 1859, o primeiro poço de petróleo é perfurado nos Estados Unidos. 1883, explosão de vulcão extingue a ilha Krakatoa, Indonésia, com um saldo de 36 mil mortos. 1914, lançado Tarzan dos Macacos, de Edgar Rice Burroughs. O livro de estreia do herói que ainda menino foi adotado por primatas. 1934, nasce Silvia Telles, cantora brasileira que morreu em 1966.

0: tesouro, hein? É bastante nostálgico.
1: 1945,
0: hoje.
1: Entrada do exército norte-americano no Japão depois que o imperador Hirohito anunciou a reedição do país. 1955, lançado o livro Guinness dos Recordes, inicialmente como um brinde aos consumidores da cerveja Guinness. 1955, nasce Sandra de Sá, cantora

0: Obrigado,
1: Zorei. Criado no Rio de Janeiro, o MIS, Museu da Imagem e do Som. 2003, Marte atinge menor distância da Terra em quase 60 mil anos, passando aproximadamente 55 milhões de quilômetros. 2011, o furacão Irene atinge a costa leste dos Estados Unidos, matando 47 pessoas.

0: Oi, oi, oi, amores! Seja bem-vindo de volta no programa Descontrolados até 10 para as 4, vida!
1: Até as 10 para as 4, bebê!
0: Com certeza, ladrão!
1: Boa tarde, meu amor! Eu já te falei que eu te amo hoje, minha vida!
0: Falsa!
1: Ah, que isso! Liga na Darcy pra você ligar pra gente pelo 30310099 com Mica e o Alce, ah. Alce e Mica, né, amor? Bora começar esse climaço de quinta-feira do dia do TBT!
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0: com Small Operator. Cantora britânica, nigeriana, conhecida pela sua suave voz e elegância no cantar, misturando soul, jazz, R&B e pop. O seu maior sucesso é que nós estamos ouvindo aqui no dia do TBT, Small Operator. Essa música foi lançada no ano de 1984, do seu álbum Diamond Life. A música fala assim de um homem charmoso, sedutor, um verdadeiro operador suave que conquista as pessoas por onde passa, mas não se apega a ninguém. É um dos clássicos da música internacional dos anos 80, que marcou a carreira da cantora Sade. E como hoje é o dia do TBT, nada melhor do que nós tocarmos os grandes clássicos que marcaram e continuam marcando, não é verdade, bebê?
1: É verdade.
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1: Com certeza, vida.
0: Junto com seu esposo Carlos, né, meu amor? 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
0: Muito bem, Micaela Joy, solta esse vozeirão e fale um pouquinho pra nós. Gostaríamos muito de ouvir a sua voz.
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0: Atenção, atenção, atenção, atenção. Sim, no climaço desta quinta-feira do dia do TBT, vamos lembrar de situações e casos e acasos de pessoas que venderam até a própria alma para comprar um aparelho.
14: Fiscal da vida do povo.
15: De novo?
14: Eu tô fazendo aqui uma pesquisa para saber o que é que leva uma pessoa de baixa renda, pobre, comprar um iPhone desse aqui, que é o 17, né? E o Pro Max.
15: É, o melhor.
14: Você tem casa própria?
15: Não, moro de aluguel.
14: Mora de aluguel.
15: Isso.
14: Pagou quanto nesse iPhone?
15: Esse foi 15 mil.
14: 15 mil, não foi?
15: 15 mil.
14: Você não acharia melhor pegar esse dinheiro e dar de entrada numa casinha, não, pra morar?
15: Não, eu gosto tanto do iPhone.
14: Você prefere um iPhone do que uma casa pra morar?
15: É, no momento o iPhone tá mais necessitado.
14: Não, tudo bem. Esses mesmo 15 mil daria pra comprar uma popzinha. Uma pop sem, uma moto
15: dava,
14: pra andar.
15: Dava, muito boa. Ou melhor ainda, viu?
14: E aí, você preferia a popzinha ou o iPhone?
15: Não, eu preferi o iPhone, né?
14: Esses mesmo 15 mil desse iPhone que você pagou daria pra você comprar um cavalo de vaquejada.
15: Dava, dava. E eu gosto de vaquejada.
14: E por que não comprou?
15: Não, porque assim, um iPhone não... é sonho de criança.
14: E é?
15: É.
14: Esses mesmo 15 mil daria pra você comprar um Celtinha, um carrinho pra andar com a família.
15: Também, também.
14: Por que não comprou?
15: Não, porque o iPhone é, assim, é sonho, né?
14: Primeiro lugar o iPhone, né?
15: É, o iPhone, primeiro lugar.
14: Esses mesmo 15 mil daria pra você fazer 15 feiras no supermercado de R$1.000. Pra comer durante o mês.
15: Eita, agora o senhor falou em feira, acabou lá de casa mesmo. Tava até esquecido.
14: E por que não guardou dinheiro pra fazer a feira?
15: Eita, eu pensei logo no iPhone.
14: O iPhone é melhor, né? Pronto, assina aqui pra concluir.
0: Eita.
14: Muito obrigado, viu? Pela pesquisa.
15: Tá.
14: Pobre é de shake mesmo, viu?
0: Desse modelo, Michela Joy.
1: gente, é Felipe todinho, né?
0: Uhum. E tem pessoitas que vai até as redes sociais, né? Pra pedir ajuda, uma coisa que eu não tô conseguindo pagar. A influencer, né, Mica? Bebê.
1: Oi, vida. Nossa. Ah, antes de você dar continuidade, quem tá ouvindo a gente é Frank e Santos. Dá pra dizer que fala assim, ó, dia 5 de setembro tem Naldinho lá no território, garanta já o ingresso na porta do boteco. Pra você comer água até as horas, né? É o CD de Naldinho.
0: Ótimo.
1: Abraço, meu. Obrigado pela audiência, gente.
0: Boa, Micaela Joy. 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
0: 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É igual Lázaro, né, Mica? Paga uma fortuna, aquele aparelho caríssimo. E toda vez que ele vai falar, boa tarde, cortando.
1: É, pra ele ter terminado a laje, né?
0: Uhum, mas é um sonho de consumo de Lázaro. Sempre ele sonhou em ter um iPhone. E aí tá aí. Fica mais sentado com seu iPhone. Que deu até problema lá no...
1: One Fight dele,
0: né, Bê?
1: Kathleen, beijo, querida. Obrigado pela audiência.
0: Kathleen, beijão pra você, Kathleen. Tudo bom, Kathleen? Micaela Joy, já falamos do Laboratório Santa Maria.
1: Sim.
0: Já falamos do Plano FASAF.
1: Já de tudo.
0: Já falamos principalmente da nossa DS Tech.
1: Também, meu amor.
0: Muito bom, bebê. Bora pra nossa emboquete, vida.
1: Só se for agora, gente.
0: Micaela Joy, essa não é o tema da emboquete. O tema da emboquete é isso aqui. Pronto. Bebê, qual o principal tema de hoje, vida?
1: Ah, esqueceu, né, vida? Queremos saber de você, audiência. A quinta-feira já tem cara de fim de semana ou o sofrimento continua firme até amanhã? Conta pra gente. Continua firme até amanhã, né, vida?
0: Graças a Deus, né, bicho? Não pode falar, né? Ia falar, bicho.
1: Na Via Branca, com a boca na areia, né? Tanto falar de neftalino.
0: Ficou bonitinho, né? Ficou.
1: Tem isso que adora. Oh, e você, vida?
0: Micaela Joy.
1: Pra você não faz nem diferença, né?
0: Como assim? Não entendo.
1: Ela parou de beber e não tá fazendo mais nada, nem sexo, né? Não,
0: isso aí há muito tempo, a gente não...
1: E é mentira fazer dos sexos.
0: Cala a boca, Micaela Joy. Tem uma pessoa que é extremamente apaixonada por ti. Eu tava observando hoje... A questão da aparência, meu Deus do céu.
1: Então, meu Deus.
0: Ouça a voz desse cidadão que gosta muito de você, Micaela Joy, que estava presente contigo hoje lá na Cidade Baixa.
9: É, não vou poder ir lá no território, não. Avisa lá que eu não vou poder ir, porque eu comprei o iPhone e fiquei sem o dinheiro pra tomar cachaça, viu?
1: Menino. Alci vai te dar o ingresso, tá, Paulista? Da pizza maravilhosa. Só faltou chegar em mãos, né?
0: Gente, por que não traz os brutinhos pra
1: mim? Traz, meu amor. Você bem grata, tá? Ô, Dizalma, tem o meu radinho pra você consertar. Aquele radinho faz...
0: Meu Deus do céu. Mica, e aí?
1: Solta aí. Ele é bem esculhambado, né?
0: Vou botar até a lupinha aqui já no jeito, Mica.
16: De 12 anos.
0: Ei, já começou já, menino?
1: Ei, derrubado.
0: Olha,
1: tá propaganda pra você aí. Não sei o que, Galvão, como é que é?
0: Eletrônica.
1: Eletrônica Galvão. Sei que tem aquela seleção velha antiga. Ninguém mais quer consertar, procura esse pau de bosta aqui, ó, o Desalma Gabão. Que ele vai armengar bonitinho pra ti, tá? Oh. Aquele motor rádio.
0: Eu, Mico, meu nome, pau de quê, Mico?
1: Pau de bosta. Vovó falava assim quando a pessoa não valia nada, né?
0: Ô, Galvão, pra você, tá, Galvão? Queremos saber da sua pessoa, tá bom, Galvão, nosso... Especialista profissional, técnico de...
1: Cabe na porta do negócio aí, viu?
0: O cara tá... As paredes estão caindo de barro batido.
1: Esperando da prefeitura,
0: batido.
1: Né?
0: É de barro batido ainda, mano.
1: É.
0: Bicho é preguiçoso.
1: Igual a bodega de seu ao seu,
0: cala
1: né?
0: Cala a boca, seu... Cala a boca. Micaela Joy.
1: Oi, meu amor.
0: E Galvão Bueno, pra você. A quinta-feira já tem cara de final de semana ou o sofrimento continua firme até amanhã, sexta-feira? Conta pra gente, Galvão. Pau de quê, Micaela Joy?
1: Bosta.
0: O pau do bichinho. Você olhando pra cara dele assim, tem uma cara de depressivo, né, mano?
1: Ele parece seu compadre. Beda? Aí, de longe, né?
0: Ah, não é não, Mica.
1: Beda é mais bonito, né?
0: Ah, com certeza.
1: Hein, já.
0: Que cara feio.
1: Ô, viado, vai tirar o teu retrato, menino. Uhum. Ih, casou esse cão, menino.
0: Ixi, seu dia da aposentadoria
1: vai... Ah, é, tá, deixa a vida dele, deixa. Porque outra vez a gente falou, ele não gostou, né? Que sumiu.
0: Tava lá em Dona Isabel.
1: Abraço, seja bem-vindo de volta, tá, Djalma?
0: E essa fotografia foi tirada de frente ao estabelecimento
1: comercial. Sim, eu tô vendo ali, 99, ali é o número do telefone,
0: isso.
1: Né?
0: Isso, ô, amigão.
1: Tem um som velho de auxílio lá que tá, parou de rodar CD, só pega rádio.
0: Não leva pra Djalma não, pelo amor de Deus. Esse é o nosso tema de hoje. Pois é. Como hoje é o dia do TDT, nós gostaríamos muito de ouvir a sua opinião pelo nosso contato, que vocês sabem muito bem que é esse aqui.
16: 3031-0099.

0: Nicola Joy, essa música aqui é do tempo de nosso poderoso He-Man, quando tinha aquele físico,
1: todo mundo. Você está aqui cantando Maria Madalena, né?
0: Claro! Isso é cara do Maturité. Sandra Maria Madalena, Armandinho. Semente, semente, semente. Bebê! Bora, nós temos pessoitas na sintonia da gente. Tem pessoitas mandando aquele WhatsApp pelo nosso contato. Diretamente lá do Quati, você lembra dessa pessoa lá do restaurante do Pacheco, amiga?
1: Sim.
0: É, olha aqui o Rogério Figueiredo. Boa tarde, Rogerão, tudo bom?
2: Fala, meus queridos, Mica, Alce. Talvez é a última comunicação daqui do Quati com vocês aí. Lá.
0: Ih, Mica, é a última comunicação do Quati do Rogério conosco.
1: Eita.
2: Oh. Eu tô indo embora. Deus abençoe esse programa lindo, maravilhoso, mas não vou deixar de ouvir. Assim que chegar lá em Valadares, eu vou entrar em contato com vocês.
0: Obrigado.
2: Deus abençoe, Alci.
0: Obrigado,
2: Mica,
0: você.
2: Prazerzão, você é ótima comunicadora. Hein? Continue assim, esse programa é lindo, maravilhoso. Isso é o que a gente precisa no dia a dia, é uma diversão, é uma ser descontraído, né? Porque a gente já está carregado demais de problema. Deus abençoe, meus amigos. 99, acima de tudo, é muito divertido.
0: Oh, obrigado! Aplausos!
1: Meu querido! Que Deus lhe acompanhe, tá, bebê? Quem vai ficar tomando conta da casa é Pacheco, vai pagar quanto pra ele?
0: Cara, quem vai ficar muito tristinho é Pachequinho, né, mano? O dó. Brother! Nós agradecemos pela atenção, pelo carinho, imensamente, gratidão. E claro, leve a gente onde quer que você esteja, leve a gente aí, tem nossos aplicativos ali, aqui e acolá, pra gente não perder a nossa conexão. Mas, antes de você partir, tem a emboquete pra você responder pra gente pelo nosso zap. É o seguinte, pra você, tá, meu papai? Quinta-feira, já tem cara de final de semana, todo mundo já sabe. E o sofrimento continua firme até amanhã? Conta pra nós. 3031-0099. Micaela Joy, você lembra desta voz aqui? Micaela Joy já interagindo e respondendo o nosso tema? Por favor.
3: Fala, cambada! Como é que vocês estão? Vocês estão bom? Rapaz, deixa eu te falar aqui. A quinta-feira pra mim é igual a segunda-feira. É igual de sofrimento. A gente trabalha o tempo todo, tem tempo pra nada não, você tá doido? Aqui é Gil, meu querido, Gil da Ótica, um abraço.
1: Que você andou aprontando, menino, com essa guela?
0: Deixa o menino.
1: Chupou o olho de alguém, só pode, né? Oh, remela. Menino.
0: Essa, toda essa virose ali, virose aqui, ali, acolá, né, Micaela Joy? Ele mandou mais um áudiozinho pra gente, por favor, fique à vontade, Gil.
3: Ô, Mica, miséria. Alcides Grama.
0: Oi.
3: Hoje eu tô aqui colado com os pedreiros mais estourados do bairro de Fátima, viu? É. Tô aqui com o Dega, o filho de Tião e Gagé. Gagé é famoso aqui no bairro. Gagé vem arretado.
0: Gagé.
3: Manda um alô pra esses doidos aí.
1: Aquele abraço pra sapatinho. Dega, aquele que queria bater no segurança tudo lá na festa do Daniel Cobaça, lembra, vida?
0: Lembro.
1: Ô, Dega, aquele abraço, bufapinga.
0: Que teve que Teia sair de helicóptero de Porto Seguro até o Cobaça.
1: Isso, pra liberar, né? Isso, pra tirar um retrato com cidade.
0: Será que ele lembra disso, gente?
1: Ah, deve lembrar, menino.
0: É Dega. Ô, Dega, depois você manda áudio aí com o aparelho. Ele não tem smartphone, Gil, não, né?
1: Tem não, que a mulher não deixa.
0: Ah, tem o aparelhozinho normal mesmo?
1: Já pegava aqui emprestado de ótica.
0: Será, gente? Todo mundo curtindo e ouvindo o nosso... Doga, enfim, e aí? Cara, é final de semana, sabemos muito bem. Então, o suprimento continua? Será que o patrão vai dar um aumentozinho aí pro final de semana pra vocês, aí o nosso Gil? E eu fiquei sabendo que ele é pão duro, né, Gil?
1: Será? Sim. Não, porque ele queria, quando você fez o exame de vista, ele falou que o óculos ia te dar um descontasso quase de graça.
0: Me falaram assim que, por exemplo, se ele pede, o profissional pede R$400 a diária, ele só quer pagar 100. É verdade. Foi, eu fiquei sabendo.
1: E
0: depois
1: ele paga também o Rodrigo, o irmão de Johnny, que instalou o ar-condicionado e chamou o irmão só pra não ajudar a pagar nada.
0: Eita,
1: um abraço, viu, Johnny? Johnny não, Rodrigo.
0: Rodrigão.
1: Também com o irmão dele.
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0: Oh, que legal, que legal. Muito bom, Micaela. Então, rápidos intervalos comerciais. E voltando já já, não saiam daí, crianças.
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0: Para mim, segunda é sexta, terça é sexta, quarta é sexta, quinta é sexta. Aí sexta é sexta, sexta mesmo. Aí sábado é. Como é que é?
1: É sábado, né?
0: Sabe como é que é, né? Bahia, né, pô? Ave Maria. Mas eu vou te falar uma coisa com você. Se eu não levar dinheiro daqui, pela mesma coisa eu levo. Cirrose não quer. Vem, meus pais, sai fora. Brincadeira.
2: Cara, ele ficou super encantado aí com a nossa Bahia, principalmente o Coati. Aí tu já aproveita, mano. Você vai voltar lá pra Governador Valadares, aí tu já compra um lotinho, você já não tem. E aí nas férias, sempre retorna aqui pra nós, já pra gente poder manter sempre a nossa conexão e a sua ligação do Coati. E as suas terras ali, aqui acolá. Um abraço pra ti, sucesso ainda mais.
1: Fiquei sabendo que ele vai resolver o negócio da aposentadoria dele, que travou, aí ele vai lá resolver.
2: Oh.
1: Aí quando resolver, ele volta de novo, porque não tem como ele estar todo dia, sexta-feira, sem ser aposentado, né, Vitor?
2: Com certeza, Micaela Joy. E aqui, Mica, quem é essa vossa pessoa, bebê?
1: É Franken.
2: É o Franken.
3: Obrigado, meu amigão. Estamos ligados aí no Descontrolados. É isso mesmo. Dia 5 de setembro, Naldinho, o homem sem coração. Venha pro território, tamo junto. Abraço, galera da 99.
2: Pronto, valeu, querido. Tamo junto, meu parceiro. Frota? É demais, né, Frota? Foster the People, boa tarde.

0: ele, Kela Joy, Gabriel Pensador, com ele, o Mano Brown, a pátria que me pariu, ao vivaço. Aqui no nosso Descontrolados, nesta quinta-feira do dia do TBT. E por falar...
1: Você falou ao vivaço, lembrei de Edion lá de casa, ao vivaço.
0: É verdade, Michela Joy. Voltando agora ao Túlio do Tempo, portanto, ontem, a Maurícia Miranda respondeu o nosso tema de ontem, né? E justamente é o que nós iremos fazer agora. De ontem foi o seguinte: qual foi a maior cachorrada que já fizeram com você? Segundo a Maurícia, respondeu Michela Joy. Foi bem interessante. Cara, ela botou primeiro kkk, kkk, kkk. Quando eu descobri que meu ex-marido tava noivo de outra, sendo casado com a Maurícia.
1: Ei, já.
0: Cara, sim, que cachorrada fizeram com a bichinha, né?
1: Meu... Babado, hein? Oh. Eu lembrei de um conhecido que casado e pegava fora, né? E passeava parecendo um solteirinho, né? Aí depois que a danada botou um companheiro na testa dele, ele quase endoidou.
0: Ó, tô falando que tá rolando um sentimento aí do nosso Rogério com o nosso compadre Pacheco do restaurante lá do Quati. Ele falou o que, bebê?
1: Olha, Pacheco é um amigo, um amigaço. Só agradecimentos. Logo atrás é ele, tá? Cadê? Logo atrás é ele.
0: Quem
1: ah,
0: é?
1: tá na pousada Souza Canelá. Ele mostrou na vez que eu fui lá na, aqui onde...
2: Pousada, Pacheco aqui embaixo, aquele carro, tá vendo?
0: Ah, tá.
1: E aqui é o fundo de menina aí, de Rogério.
0: Aqui é o fundo do Rogério.
1: Isso.
0: Aqui é a pousada.
1: Isso.
0: E aqui no...
1: Ele só veio lá de Minas Gerais invadir esse terreno. Aí garantiu, aí vai voltar.
0: Isso. E vai trazer a galera toda de lá. Lá ele, lá. KKK, KKK.
1: Escolheu um lugar maravilhoso, que a Praia do Quati é maravilhosa.
0: Ótimo, Mica Lajoy. Quem também está... Eita, Juarez mandou de novo. Quantos minutos, Mica?
1: Um minuto. Juarez, demônio.
0: Meu Deus do céu. Juarez, eu vou te cortar, Juarez.
1: Tirou a foto da mulher quando você brigou, né?
0: Eu acredito que sim. E botou esse cavanhaquezinho feio de novo.
1: Descarado, né?
0: Olha isso, gente. Vamos ouvir só uma taquinha.
3: Boa tarde, galera descontrolado. Pessoal maravilhoso aí da 99FM. Pois é, rapaz. Saudade de Itamaraju, moço. Uns diazinhos que eu não fui aí, rapaz. Seriamente, hein? Então, respondendo em boquete aí sobre a semana. Eu, pra mim, que pra mim a semana é 6 dias, né? Começa segunda e encerra no sábado às 17h30. Então, pra mim tá tudo bem.
0: Graças a Deus, pra ele tá tudo bem, tá de
1: graças
0: boa,
1: a Deus,
0: né?
1: Graças a Deus, graças a Deus. Graças que até hoje o café não chegou, nem a abóbora, né?
0: Nem a abóbora. Foi igual que a questão do vinho. O cara demorou quase um ano.
1: Quando chegou, mano, ia vencido, né?
0: Totalmente azedo, gente. Tô usando como vinagre, velho.
1: Carlos foi fazer um pau na coxa, nem pra pau na coxa prestou aquele vinho. Eu falei, isso é bom pra cozinhar carne, um frango. Você joga o vinho seco dentro.
0: É, sim. Tá na hora da nossa rapidinha, bebê.
4: 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Uma brasileira evitou ser presa por tráfico internacional após fotografar a etiqueta da sua bagagem. Um detalhe simples pode te livrar de um grande problema. Muita gente tem o hábito de registrar tudo antes de embarcar. Passaporte, bilhete, portão, mas quase ninguém lembra de algo essencial: a etiqueta da bagagem. E foi justamente esse detalhe que evitou que uma brasileira fosse injustamente envolvida em um caso de tráfico internacional. O que aconteceu? Após o check-in, houve uma alteração na identificação da mala dela. Com isso, o nome acabou sendo associado a uma bagagem que não era sua e que transportava uma grande quantidade de drogas. O que fez a diferença? Uma simples foto tirada logo depois do despacho. A imagem mostrava claramente o código da etiqueta da bagagem. Ao comparar com os dados da mala apreendida, ficou comprovado que não havia relação com ela. Como se proteger? Antes de embarcar, leve alguns segundos para registrar sua mala em foto e o peso, fotografar a etiqueta com o código, guardar o comprovante de despacho, conferir se todas as informações estão corretas. É o cuidado rápido, mas que pode evitar situações extremamente graves. 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
1: Liga o microfone, a 12,99.
12: Viagem, gente.
1: Esse assunto, menino.
12: É.
1: Esse botãozinho aí serve pra quê?
12: É verdade.
1: Na tela.
12: É verdade. E não adianta você ficar vermelha, não, viu?
1: Se filho? Você não esquecesse o microfone ligado, né? Não andava desligado cá.
12: Sim.
1: Esse assunto.
12: Tá bom.
1: Porque desligado por causa da fofoca interna.
12: Tá bom, zóio japonês. Prossiga, tão puxadinho.
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12: 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E o que é que o nosso digníssimo Juarez, o aplicativo, está falando pra gente, Niquela Joy?
1: Reclamando que a gente não deixou rolar o áudio todo de 3 minutos. Também tô querendo ser o dono da rádio, né? Nem o dono fala tanto assim, meu amor. É o dono mesmo que fala pouco. Tem um mesmo que nem áudio manda, só manda logo só um texto e pronto. Que sumiu, né? Tá tarefado. Tá com drone, né?
12: Cala a boca.
1: Cabelinho, menino.
12: Ah, é, cabelinho, mano. Verdade, verdade. Tem esse jovem cidadão. Beijos pra
1: menino,
12: você, Jones.
1: E a foto dele no Instagram tá parecendo Leo Oz. Você já percebeu? Parece, menino.
12: Desse modelo, dessa forma, Micaela Joy. Bebê, hoje é quinta-feira, hoje é aquele dia, Micaela Joy. Do momento da piada sem graça horrível. Meu Deus.
13: O velho tava se queixando pra um amigo, meu querido. Ah, minha vida tá uma merda. Eu já perdi a mulher, perdi o emprego e tal, e é isso, né? Aí o cara olhou pra ele e disse, pá, mas isso aí dá pra dar uma remendada aí, nego velho. Disse, pá, mas eu queria mesmo era ter ouvido os conselhos da minha saudosa mãezinha. O cara disse, tá, mas e quais conselhos, cara de Deus? Não sei, não.
12: Nossa, que horror.

0: Ludmilla, pode ser de amor da minha vida. Para nós fecharmos mais uma sequência bem da hora, no ritmo do nosso Descontrolado, as apresentações da nossa poderosa Micaela Jones. E o Alce Kasseler, Lanterna dos Afogados, Summer Renaissance com a Beyoncé. Agora são 3:16, bebê.
1: Repita!
0: 3:16, Micaela Joy. Temos informações, Paulo trazendo pra gente. Por favor, obrigado, Paulo. Cara, empreendedora, aluga família para animar comício, Micaela Joy. Onda de calor atinge a Bahia e mais estados. É o que você vai ficar sabendo a partir de agora.
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0: Uma onda de calor que nós já estamos sentindo desde ontem, quarta-feira. Estamos atingindo em várias áreas do interior do Brasil. Com forte elevação das temperaturas provocada por mudança na circulação dos ventos e pelo afastamento do ar frio de origem polar, segundo o Climatempo. Na Bahia, o oeste do estado está entre as regiões que devem ser afetadas, que já está sendo afetado. O aquecimento também deve atingir áreas como Paraná, São Paulo, Minas Gerais e toda a região centro-oeste, além de Rondônia, Tocantins e partes do Maranhão e Piauí. Segundo a previsão, a partir desta quinta-feira, será possível avaliar com mais clareza a intensidade e a duração do fenômeno. Na Bahia, alerta abrange áreas do extremo sul-oeste baiano, Vale do São Francisco, na Bahia, e o centro-norte baiano. O aviso também alcança regiões de Tocantins, Mato Grosso, Goiás, Maranhão, Piauí e Paraná. Outro fato bem interessante, bebê. Uma empreendedora apresentou uma inusitada tabela de preços para quem deseja contratar a sua família para participar de animação de comícios. A proposta foi publicada pelo filho dela, Neto Guedes, no perfil. Os valores são R$200 para bater palmas, R$300 para bater palmas e dizer a verdade, é verdade, é verdade, e R$500 para levar a pessoa nas costas até o palanque. A proposta chamou a atenção pela variedade de serviços oferecidos para quem busca reforçar a animação durante os eventos públicos dos supostos candidatos a deputados, senadores, governadores, etc, etc, etc, etc, né, vida?
1: É, gente, a gente vê coisa.
0: Meu irmão, sim, e pode dizer que nós estamos vendo coisa e precisamos ouvir certas coisas também. Que tal aquele alorzão todo poderoso do nosso grande Fefezão? Você lembra dele, Micaela Jones?
1: Boa tarde, meu pombo sujo.
0: Que ontem ele estava fazendo a revisão do seu radiador, né, Mica? Aí ele falou assim pra gente: meu Deus.
1: Oh, meu Deus.
0: Que saudade desse doutor. Oh. E aí o seu boa tarde hoje está até mais potente, ouça.
3: Boa tarde. Descontrolados. Boa tarde, Mica.
1: Boa tarde,
3: Alcim. Boa tarde, ouvintes da 99. Quinta-feira, véspera do Dia das Confusões. Tô por cá, hein? Cheguei.
1: Seja bem-vindo de volta.
0: Será que ele fala assim, hoje, quinta-feira, já pode? Eu acredito que ele não...
1: Não pode, que tava mexendo no radiador ontem, vida.
0: Meu Deus.
3: Tô meio chateado, porque ontem fui lá no médico pra fazer a revisão, né? Me aprontei todo, perfumei, chegou lá, não me cutucou, só ficou na conversa.
0: Ah, não acredito.
3: E passou remédio. Aí eu fiquei bem revoltado e voltei pra casa.
0: E aí, Mica, analisando essa fala do nosso gordinho?
1: É, menino. Tá com fiofó novo, hein? Não foi bulido.
0: Não foi bulidinho o bichinho, não. Então vem pra casa de Mica, né, bebê? Vai dar um reforço no cabritinho dele. Uma chicotada. E simultaneamente, parece que os dois têm uma coligação. Fefe e Ronald. Já na sequência. Muito boa tarde, meu nobre. Boa tarde, meu querido. Tudo bom, Ronald? Ronald e Fefe. Fefe e Ronald. Mica, fala aí o tema para os nossos grandes nobres lá de Teixeira de Freitas.
1: Ó, vale para vocês, vale para o Max e também para a língua de serpente danada, né, a nena. Para você, a quinta-feira já tem cara de fim de semana ou o sofrimento continua firme até amanhã? Conta para gente o sofrimento da outra, que é a idosa, que amanheceu o dia de infarto, tá até hoje, né, que tá ainda ruim.
0: Uhum. desse modelo. 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
1: E você tanto fica falando da minha vida.
0: Com certeza.
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0: favor, liga o microfone pra mim.
1: Meu amor, quem está interagindo conosco? Diga pra gente.
0: Boa tarde, meu bode véi, pomba mole. Respondendo, meu amorzinho, pra mim tanto faz, não irei beber mesmo. E também não vou estar com esse moreno gostoso danado que só tem ovo, menino.
1: Não tá
0: escrito. E outra, ontem eu bebi, né, um negócio que ela deu lá, o licor. Lá eles falaram que é, esqueci o nome que é, né? Quentão, tem nada a ver de quentão não, mas é uma delícia. Ontem estava rebocando e...
1: Degustando. E gostou, vida?
0: Maravilhoso, é um remédio, meu amor. Remedinho com algo. Meu amor, posso dar um recado?
1: Pode.
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1: Oh, tá falando bonito agora, que sim.
0: Sempre, meu amor, que eu sou uma artista. Sou diretora, meu lindo.
1: Ui, gente, bora pro nosso... A galerinha interagindo conosco, participando pelo 30310099. Michela Joy, visão além do alcance, bebê.
0: Só se for agora, Liz, folô de li... Folô, né? Flô de li... Boa tarde, quero mandar um alô pra Verinha na Vaz Alegre. Quero pedir uma música de Heitor Santos, pode ser qualquer uma. Liz de Vila Velha, Espírito Santo. Ô, minha irmã, um abraço pra você, obrigada pelo carinho. Um abraço aí, obrigada pelo carinho de novo. Dá esse céu do Espírito Santo pra ouvir trem ruim aqui na Bahia, menina. Gente, eu confundi Heitor Santos com Heitor Costa, aquele que dança ruim e canta ruim. Heitor Costa.
1: Sim.
0: Esse Heitor Santos, não tô me recordando. Depois você procura, não dá tempo, né, viado?
1: A gente vai procurar aqui pra ver.
0: Você tá olhando Liz, né? E ah, meu amor.
1: Com certeza, mano.
0: Eu também tô me toda bonitinha, toda gostosa de ar.
1: Eu tô ligado.
0: Igual você, né, que ficou aí nos programas. Nem você acreditou que era tu que o Douglas Souza fez,
1: caprichou,
0: né?
1: Caprichou tanto, né?
0: Falou, Douglas, tá muito bonitinho, Alcine. Bota o trem mais feio.
1: Nem uma espinha, nem um cravo, né?
0: Até o nariz reduzido.
1: Foi, mano.
0: Aí me perguntaram, quem é esse celular? Falei, Alcine. Ah, menino.
1: Não acredito.
0: Falei, vai por mim, Alcine.
1: Trouxa! Bora de novo.
0: Ó, o cabelinho tá ali.
1: Ó, o cabelinho tá aqui. Ó, Michela Joy, deu. Trocou a foto do perfil.
0: Sim, olha, o iPhone.
1: Não acredito.
0: Aí, meu amor.
1: Eu não acredito, gente. Mora na casa do pai, gente. Tem um.
0: Mora na casa de pai, né? Ele tem a própria vida, tá? A língua de serpente.
1: Toma, velho, que você acabou de falar comigo ontem.
0: Não tem nada, ele mora com o próprio suor. Tá.
1: Tô ligado. Isso, meu Deus. Ainda me tá com o menininho, bigodinho.

0: pessoas, mas eu conheci muita gente trabalhando por aqui, que trabalha muito, mas muito mesmo. Obrigado, Bahia. As pessoas que confiaram em mim, muito obrigado. E as pessoas que me deram calote, obrigado também. Vive aprendendo e vai morrer aprendendo.
1: Abração, gente. Mandou uma direta pessoas. Maneiraça.
2: Ô, vida, ainda bem que você não veio de Itamaraju, que aqui tem um rebanho que posa de bonzão, de gostoso, disso e aquilo outro. É, o Itamar Costa mesmo, misericórdia. Olha, vou ficar quieta também, que já tô perto de ir embora já também.
1: Ei, Diacho.
2: Amanhã eu continuo.
1: ô, Rogério, fala o nome das pessoas que deu calote.
2: Fala aí que a gente falou de Lázaro, pagaram os artistas de Prado, pagou ele, né? Os artistas, alguns, né? Não são todos.
1: É, e a menina pediu que música,
2: e Mica? Até hoje esperando a comissão de Lázaro, né, menino?
1: Nada ainda, Mica. A menina pediu que música, um clássico da música popular brasileira, né, Mica?
2: Uai, sou. É Heitor Costa mesmo, menino.
1: É mesmo, menino. Vamos topar pelo menos um ataquinho da música dela.
2: E tem aí na mídia?
1: É, tem esse tal desse Heitor Costa aí, atual. Olha o nome da música. Atual Idiota. É que tá, a música é tão ruim, mano.
3: Idiota, como teve coragem de prender o anjo desses na gaiola. Idiota.
2: É mesmo. O que esse homem tá falando? Ai,
1: meu menino. Deus do céu. Michaela Joy, caríssimos ouvintes. Amor. O Tears for Fears já gravou várias músicas novas e prepara um retorno ao palco agora pra 2027. Os Tears for Fears, lembra que um dia eu errei essa música, né? eu tô ligado. E aí chegou o chefe 2.
2: É, nosso advogado.
1: Foi advogado. Você falou que vai, não faça, eu repeti, tá? Eu sou meio traumatizado com essa. Oi. Trazendo grandes novidades agora para 2027. Em entrevista a um jornal britânico, revelou que já gravou 9 músicas e confirmou que existem planos para o retorno da banda nos palcos no próximo ano. O grupo ainda não realizou shows desde 2026. Esse ano ainda. Claro, as suas atividades ao vivo ficaram concentradas em uma residência em Las Vegas. Olha que chique. E a nova turnê está sendo planejada para os meses agora de junho, julho e agosto de 2027.
2: Qual o nome da banda?
1: Não faço lembrar, não. Bora aí tocar o clássico dos clássicos do nosso Descontrolados.

0: Sonica e do Tears for Fears com Everybody Wants to the Hood the World. Não manda repetir, pelo amor.
1: Adorei. Deixa eu mandar um abraço pra toda a equipe da ESB Variedades. Aquele abraço, obrigada pela audiência.
0: Aproveita, bebê, manda beijo aí pro nosso Djalma
1: Galvão. Djalma, corno velho, aquele abraço pra você, vida.
0: Você foi chamando ele que é de pau de quê, Mica?
1: Pau de bosta, aquele abraço, armigador.
0: E ele, o nosso digníssimo Fefezão, boa tarde, Fefezão.
2: Ô, moço, na verdade, na quarta já começa a dar uma beliscada, né? Na quinta, dá uma ajustada, mas aí a gente tenta ainda até sexta, meio-dia... manter o foco, né, no trabalho pra ir depois de sexta, meio-dia, mas quem fez, fez, né?
1: Que não menino, fez, dia não. Que eu fui lá em Teixeira, esse homem já não tava fazendo nada.
0: Miquela Joy, vamos, nós estamos bonzinhos hoje, né? A Flor de Lis.
1: Sim.
0: Com a sua foto aí.
1: Espírito Santo, Vila Velha, bora bem, morei em Vila Velha.
0: É.
1: Araçás.
0: Com a foto aí do Iá, aquela coisa toda. E ela pediu, por que não tocar mais uma
1: desse... Iá não, menino.
0: Não, né? É. É, por que não tocar mais uma desse belíssimo cantor, um dos, as melhores safras está nessa voz do Heitor Costa. Lua.
3: Seja como antes.
4: Corte rápido. Faca.
0: Caramba, isso chega a dar uma dor lá no sentimento, mano. Na moral, velho. Agora são 3 horas e 56
1: minutos. Repita, gostoso. Que lenice. Gente, amanhã estaremos de volta a partir das 14 horas nos 99.7 FM. Já, meu amor, aquele abraço. Daqui a pouco eu passo aí pra levar o radinho de Alcia que ele faz pra você consertar, tá, vida?
0: Porque tem que ser sempre o meu radinho.
1: Seu radinho que tá meio desafinado.
0: E aproveitando que estamos aí nessa plena quinta-feira, dia do nosso TBT, dia de você já se arrumar. 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
0: Pronto, obrigado a todos pela atenção, carinho, sintonia, boa positividade, amanhã, sexta-feira, nós estaremos de volta com o nosso Descontrolados chegando.
1: Tchau, gente!
0: Até amanhã!
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6: Tata Werneck explica o motivo pela qual deixa a filha longe das redes sociais. Acho perigoso. E não tá mentindo. A atriz e humorista Tata Werneck explicou aos seguidores o motivo de deixar a filha Clara Maria, de 6 anos, fora das redes sociais. Para Tatá, a decisão não foi difícil. Em comum acordo com Rafa Witt, marido da atriz e pai da Clara, os dois decidiram preservar a imagem da garota por considerar a internet um ambiente perigoso. Abre aspas. Tem uns vídeos dela muito maravilhosos que eu queria muito postar, porque ela é muito inacreditável. Sério, ela é muito inteligente, perfeita e linda. Mas não posto, por 2 motivos, tá? Primeiro motivo é porque eu acho perigoso. Acho perigoso. A gente não sabe quem são as pessoas que estão vendo, não é? Não, na verdade, são 3 motivos. Fecha aspas diz. A atriz também pontuou que a filha é muito nova para decidir qual caminho quer seguir e não acha que deve tomar essa decisão por ela. Abre aspas mais uma vez. O segundo motivo é que eu não sei se a Clara vai querer seguir uma vida pública. Eu até espero que não. Então eu não quero tornar ela famosa. Não sei se ela vai querer ser uma detetive particular. Não sei o que ela vai querer fazer. Fecha aspas, afirmou Tatá.
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0: Bora, hein?
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0: Boa noite a todos, senhores e senhoras vereadores, meus senhores, minha senhora, boa noite. Invocando a proteção de Deus, amparados no regimento interno desta casa, e em nome da comunidade tamarajuense, iniciamos nosso trabalho. Havendo número legal, declaro aberta a presente sessão ordinária. Leitura da Bíblia Sagrada. Convido o primeiro secretário para fazer a leitura. Todos de pé, por favor.
1: Boa noite a todos. Provérbios 28:16. O governador sem juízo será um ditador cruel. Aquele que odeia a desonestidade governará por muito tempo. Amém.
0: Solicito ao primeiro secretário a leitura da ata da sessão ordinária realizada no dia 13 de agosto de 2026.
1: Câmara Municipal de Tamaraju, Estado da Bahia, ata da sessão ordinária da Câmara Municipal de Tamaraju. Abertura, ata da sessão ordinária da Câmara Municipal de Vereadores de Tamaraju, Estado da Bahia, 13 de agosto de 2026. Na sala das sessões da Câmara Municipal, localizada na Praça Independência, número 52, centro, na cidade de Tamaraju, Bahia. Reuniram-se os vereadores cuja presença consta no painel eletrônico sob a proteção de Deus e com amparo no artigo 62, parágrafo 2º do Regimento Interno, às 19 horas. O presidente declarou aberta a sessão, verificando o coro legal no Regimento Interno. Após chamada nominal, sinais de presença, além do presidente, os vereadores que estavam presentes. No pequeno expediente, o senhor presidente autorizou o primeiro secretário que fizesse a leitura da sessão ordinária da sessão no dia 25 de junho de 2026, que após discussão e votação foi aprovada por unanimidade. Requerimento número 4 de 26, que autoriza... os vereadores Rudival Silva, Felipe Santos... Souza Santos, Nilson Vieira, que requer a convocação do Superintendente Municipal de Trânsito, senhor Paulo Francinetti, para prestar esclarecimento à Câmara Municipal de Tamaraju. Requerimento número 5 de 26, que autoriza o vereador equipe solicitando informações ao Poder Executivo Municipal e à Secretaria Municipal de Esportes acerca da existência de cronograma para reforma da quadra do bairro Vaz Alegre, indicações número 55 de 26, de autoria do vereador Dalci Rodrigues, reinteira pedido de indicação número 142 de 21, que solicita a reforma do mercado municipal do distrito de Pirajá. Número 56 de 26, de autoria da vereadora Dalci Rodrigues, reinteira pedido de indicação número 188 de 25, que solicita iluminação pública da Praça Central, construção da Academia ao Ar Livre, reforma do Centro Cultural com o banheiro do distrito de Pirajá, número 57, de 26, de autoria do vereador Davidson dos Reis, solicitando recuperação da rua Santo Antônio de Jesus e rua São Félix, ambas localizadas no bairro Cristo Redentor. Número 58, de 26, de autoria do vereador Davidson, solicitando recuperação viária e conclusão da pavimentação do último quarteirão da rua Canaã, Cristo Redentor, e também pavimentação da rua Itagi, localizada no bairro Cristo Redentor. Moção. Moção de aplauso número 30 de 26, de autoria do vereador Ilma Martins, apresenta moção de aplauso ao pastor Jorge Henrique Oliveira, em reconhecimento aos relevantes serviços sociais prestados nesse município. Projeto número legislativo número 27 de 26, de autoria do vereador Francisco da Chagas, feitório de Ló, que dispõe sobre a denominação da via pública localizada no bairro Itatiaia, neste município, e da outras providências. Projeto de lei número 28 de 26, de autoria do vereador Davidson, que altera a denominação da Praça João Sabac, localizada no bairro Novo Prado, município de Tamaraju, que passa a denominar-se Praça Valdite de Souza.
2: Mazuki. Não, ele retirou esse projeto, viu? Retirou o projeto.
1: Foi retirado?
2: Foi retirado.
1: 80 de 26, de autoria do vereador Francisco Teixeira Feitosa Viló, com 7 títulos de cidadão honorário de Itamarajô, senhor Eronildes Pereira Soares, das Providências. Projeto de decreto legislativo número 71 de 26, de autoria do da vereadora Ilma Martins, com 7 títulos de cidadão honorário de Itamarajô, ao causar o senhor Jorge Henrique Oliveira Ressurreição e a senhora Suzeni Pereira de Azevedo, e das Providências. Grande expediente, sem matéria. Ordem do dia. Ato contínuo, o senhor presidente colocou em discussão e votação as indicações número 55 a 58, de autoria dos vereadores, que após discussão e votação foram aprovadas por unanimidade. Requerimento número 4 de 26, de autoria dos vereadores Rodival Silva, Felipe Nilson, que requer a convocação do superintendente municipal de trânsito, o Paulo Francinetti, para prestar esclarecimentos à Câmara Municipal de Itamarajú, que após discussão e votação foi aprovada por unanimidade. Requerimento número 5 de 26, de autoria do vereador Felipe, solicitando informações ao Poder Executivo Municipal e à Secretaria de Esporte acerca da existência de cronograma para a reforma da quadra de esporte da Vaz Alegre, aprovada por unanimidade. Moção de aplauso número 30, de autoria do vereadora Ilma. Apresenta moção de aplauso ao pastor Jorge Henrique, em reconhecimento aos serviços relevantes sociais prestados à comunidade Itamarajú, aprovada por unanimidade. Projeto de decreto legislativo número 67 de 26, de autoria do vereador Davidson, com 7 títulos de cidadão honorário de Itamarajú, o senhor Dilson Brandão de Souza Júnior. E da outras providências. É Dilson mesmo? Galego? É Dilson mesmo?
3: É Dilson, é. Professor, beleza.
1: Que após discussão e votação foi aprovado por unanimidade. Projeto de decreto legislativo número 68 de 26, de autoria do vereador Davidson, que com 7 títulos de cidadão honorário de Itamarajú, o senhor, a senhora Michele Soares Carneiro. E de outras providências, após aprovado por unanimidade. Projeto de decreto legislativo número 69 de 26, de autoria do vereador Ilma. Conselho Cidadão Honorário de Itamarajú, a senhora Laís Cristian Nunes dos Reis Guimarães. E de outras providências. Providências aprovadas por unanimidade. Projeto de decreto legislativo número 29, do vereador Domingos José dos Santos. De autoria de utilidade, concede. Declara utilidade pública a Associação Desportiva dos Árbitros de Futebol de Itamarajú, a DAF. Aprovado por unanimidade. Projeto de decreto legislativo número 30 de 26, de autoria do vereador Domingos Jesus. Declara utilidade pública a Associação Familiar da Reforma Agrária, a AFRA. Após discussão e votação, foi aprovado por unanimidade. Encerramento. Não havendo mais matérias a serem discutidas e nem votadas, o presidente deu por encerrada a sessão, marcada para o próximo dia 27 de agosto de 26, às 7 horas, na sala da sessão. Francisco Lechaga Vitória Giló, presidente.
0: Ata em discussão. Ata em votação. Aprovado. Convido o vereador Rubens Lopes Tal para ocupar, substituir a segunda secretária por um motivo justo, dona Rose. As indicações.

0: Excelentíssimo senhor Francisco das Chagas Feitosa Giló, presidente da Câmara de Vereadores de Itamaraju. Assunto: entregas de leis municipais. Com cordiais cumprimento de ordem do excelentíssimo senhor Procurador-Geral do município, vos encaminho as leis municipais abaixo especificadas. Lei Municipal número 1130/2026. Lei Municipal número 1131/2026. Também 132/2006, 133 e 134 e 135/2006, 137 e 1136. Sem mais, para o momento, apresento-lhes votos de estima e consideração. Gabriele Alice da Silva Santo, secretária da PGM de Itamaraju. Ofício número 38/2026, excelentíssimo senhor Francisco da Saga Feitosa Giló, presidente da Câmara de Vereadores. Referência aos estudos e estimas da receita para exercício 2027. Senhor presidente, em cumprimento ao artigo 12, inciso da lei complementar número 101.00, apresentamos os estudos e estimativas das receitas do município de Itamaraju para o exercício 2027 e as respectivas memórias de cálculo. Na oportunidade, aproveitamos o ensejo para renovar os votos de mais elevada estima e consideração. Tá. Indicação legislativa de número 59/2026, que trata da e reitera pedido de indicação número 139/2025, de autoria do vereador Mazuco, solicitando construção de uma praça pública no fundo da quadra de esporte do bairro Ubis 2. Autor, Tia Ilma, vereadora. Indicação legislativa de número 60/2025, que trata da drenagem e contenção de águas pluviais na Rua Violeta, localizada no bairro Primavera, visando solucionar os constantes alagamentos e enxurradas provenientes da ladeira do bairro Bela Vista. Ilma Martins, tia Ilma, vereadora. Indicação legislativa 61/2026, que reitera o pedido de indicação número 20/2022, que solicita regulamentação do estacionamento da Rua Santos Dumont. Francisco da Chaga Feitosa Giló, vereador. Moção de aplauso em memória, número 31/2026, apresenta uma moção de aplauso em memória do casal Hélio Ferreira da Silva e Marinélia Dias Ramos Silva, em reconhecimento aos relevantes serviços sociais prestados ao município de Itamaraju. De autoria do vereador ou vereadora Jailma Ferreira Vieira, autora do projeto. Requerimento de comissão parlamentar de inquérito. CPI do você aqui. Requerimento de instauração de comissão parlamentar de inquérito, retirada, destinada à apuração de possíveis irregularidades na execução da contratação de serviço administrativo celebrado pelo município de Itamaraju com a empresa Movar Empreendimentos, consistentes em possíveis inexecução total ou parcial dos objetos licitados, inobservância das obrigações contratuais, eventuais falhas na fiscalização e no acompanhamento da execução contratual, possível pagamento por bens ou serviços não comprovadamente entregues e eventual danos ao erário municipal. É o pedido. Itamaraju, 17 de agosto de 2026, assina os vereadores. 8 vereadores. Projeto de lei número 31, de 24 de agosto de 2026, autoriza o Poder Executivo Municipal a doar imóvel de propriedade do município para fins habitacionais e dar outras providências. Gabinete do Prefeito Municipal, em 24 de agosto de 2026. Projeto de lei 32 de março de 2026, que institui o Dia Municipal do Som Automotivo e da Cultura Automotiva no município de Itamaraju. De autoria do vereador Daniel Nascimento. Projeto de lei número 33 de 2006, estabelece diretrizes para implementação, integração e utilização no prontuário eletrônico do paciente na rede pública municipal de saúde Itamaraju e da outras providências. Rosineide Cunha, autora do projeto. Projeto de lei complementar número 4/2026, de 18 de agosto de 2026. Altera a Lei Complementar Municipal número 46, de 21 de setembro de 2023, que dispõe sobre o piso salarial do enfermeiro e da outra providência. Autoria do Poder Executivo Municipal. Projeto de decreto legislativo que concede título honorário de cidadão ao senhor Joselito Silva Ferraz, de autoria da vereadora Ilma Martins Vieira, tia Ilma.
1: Encaminhe-se as proposições que não serão votadas na presente sessão às comissões competentes para análise e apreciação. Quanto ao requerimento de abertura de CPI, determino que a Secretaria Parlamentar encaminhe aos autos ao jurídico da Casa para emissão de parecer sobre o preenchimento dos requisitos legais e regimentais. Grande expediente. Uso da palavra pelos vereadores inscritos, podendo usar de 10 minutos, contendo inclusive os apartes. Gostaria de lembrar aos colegas que o aparte é exclusivo para falar do assunto que o orador está tratando e não de outro tema. Solicito a colaboração de todos. A palavra está franqueada. Com a palavra, o vereador Felipe.
2: Excelentíssimo senhor presidente da Câmara Municipal de Vereadores de Itamaraju, Chico Giló, demais colegas, né, em nome de quem, presidente, eu cumprimento meus colegas vereadores que fazem presentes nessa sessão ordinária da Câmara Municipal de Vereadores. Quero cumprimentar a todos presentes nesta sessão. Quero saudar a todos que estão acompanhando, né, graças à tecnologia, essa sessão em tempo real através da sessão da rádio, está sendo transmitido, acho que é 99,7, né? Isso, através dessa frequência. Quero cumprimentar, em especial, nesta noite, aos alunos do segundo semestre do curso de Direito da Facisa, em nome do professor Emanuel. Em nome de quem, professor Emanuel? Saúdo todos os alunos que nessa noite vieram aqui. Os alunos fazem parte da matéria de ciências políticas, como eu disse, do curso de Direito. Quero cumprimentar também, daqui não dá para ver todos os alunos, né? Mas em nome do meu amigo Luiz Gustavo, seja muito bem-vindo a essa casa, Luiz. Você nos honra junto com seus colegas e é uma alegria muito grande ter todos vocês aqui para falar de uma matéria que tem tudo a ver com o poder legislativo, ciências políticas. Muitas vezes vocês estão lá na faculdade, estão estudando muito a teoria. E a teoria ela é importante, além da prática, porque vocês verificaram que aqui é usado termos jurídicos, aqui nós trabalhamos com requerimentos, aqui nós vamos ter em breve uma comissão parlamentar de inquérito. Então, aqui a gente não pode trabalhar, como também não deve ser o trabalho, professor Emanuel, e eu tenho certeza que esses alunos que em breve se formarão, não serão, trabalho pela metade. Eu tenho certeza que vocês estão ali, serão grandes operadores do direito. A sociedade cada vez mais precisa de pessoas que entendam os seus papéis e também os seus deveres. E vocês, em pouco tempo, terão um papel muito fundamental na sociedade, seja como advogado, seja nos concursos públicos, seja alguns jovens, né, na polícia militar, civil, federal. Ou seja, vocês têm um futuro muito grande. E o que depender dessa casa, professor Emanuel, você sabe muito bem disso, o professor Jacques também, que ela está aberta para colaborar, para aperfeiçoar cada vez mais o curso de Ciências Políticas da Faculdade Facisa, que é uma referência para todos nós itamarajuenses, da onde eu também, né, estava estudando, mas tive que trancar o curso para poder me dedicar ao mandato que foi confiado pelo povo itamarajuense, mas espero retornar para adquirir mais conhecimento para fazer o nosso papel aqui na Câmara Municipal de Vereadores. Bom, a minha fala hoje vai ser uma fala muito breve. Nos últimos dias, eu tenho ido com muita frequência ao Hospital Municipal de Itamaraju. Muitas pessoas, inclusive, tem um primo que está internado lá, Sandro, e muitos amigos têm nos chamado lá, e eu entendo esse chamado, vereador Galego, como um pedido de socorro, nada mais do que isso. Essas pessoas às quais eu me refiro, meus senhores e minhas senhoras, elas estão com algum tipo de fratura óssea, vereador Binho, que foi diretor daquela unidade. E essas fraturas simples, que em outro tempo se fazia aqui em Itamaraju, já não está sendo mais feito. Então, nós não podemos... no curso de Direito, professor Emanuel, eu aprendi que a lei nunca regride, ela avança. Ela avança nas garantias, nas conquistas. E nós tínhamos em Itamaraju um serviço de ortopedia que funcionava muito bem, que tratava aqueles que chegavam ali com fraturas expostas, fraturas fechadas. E desde que o prefeito Jorge Almeida tomou posse, o prefeito retirou lá do hospital o serviço de ortopedia. E essa retirada causou um transtorno muito grande. Porque se a lei não foi feita para regredir, os serviços públicos também não podem retroagir. Houve um tempo em Itamaraju, vereador Domingos, vereador Bubu e demais colegas, que as pessoas acordavam, vereador Domingos, 4 horas da manhã, para ir, você sabe, isso acabou. Antigamente, para se tratar fraturas, os itamarajuenses precisavam se jogar na frente de um carro em Teixeira de Freitas para dizer que era de lá. Precisava ir para Teixeira, falar que sofreu um acidente lá para ser tratado em Teixeira de Freitas. Com a chegada do prefeito Dr. Marcelo em Itamaraju, nós conseguimos conquistar o serviço de ortopedia. E esses avanços, eles não podem retroagir, eles têm que avançar cada vez mais. A minha fala não é uma fala acusatória, mas eu quero aqui expressar o meu sentimento ao prefeito, o prefeito Jorge Almeida, o prefeito de todos nós, que foi eleito por nós, Chayuma. Prefeito, volte com o centro de ortopedia para Itamaraju. Volte, porque fraturas simples, como a do meu primo, são as fraturas de muitos itamarajuenses, vereador Binho, que podem ser feitas aqui. O meu primo teve uma fratura no braço simples. Doutor João fazia aquilo na cidade. E aí, meu primo, com outros itamarajuenses, estão lá esperando 15 dias para ser transferido.

0: água para beber, não tinha copo, não tinha nem funcionário. Então, ou seja, são coisas que eu compreendo você, sim. Mas vou fazer, meu querido, vou fazer o primeiro.
1: Então você vê a situação onde um paciente do posto São Domingo chega no, na localidade onde não tem nem água, nem copo e não tem médico para atendê-lo. Então, assim, claro, pode ter sido que ele tenha ido fora do horário, o médico já tenha ido embora também. A gente também não pode ser hipócrita ou falso para levantar demagogia contra as pessoas. Obrigado.
2: Obrigado, vereador Galego. Então, o nosso pedido é para que o secretário de saúde, secretário Naedson, o prefeito Jorge Almeida, se sensibilize. Eu sei que o prefeito tem dinheiro, que ele é um homem milionário, que se ele fraturar como ele fraturou recentemente na campanha, ele vai para o Einstein. Ele vai para o Star, ele vai para qualquer hospital do país, porque é um homem milionário. Agora e a dona Maria, vereador Galego, lá do bairro São Domingos?

primeira turma de Direito da Faculdade Facisa, representado pelo colega Lucas Norberto e por uma pessoa que eu tenho muito carinho, que é Soninha. Sônia, um abraço, um beijo no coração. Felipe, eu me abster-me de falar, porque a semana nossa foi muito produtiva, foi cansativa, e as nossas imagens, vídeos, nossa denúncia na Polícia Civil, no MP, vai falar por si. Mas quando você vem aqui falar da saúde, falar da ortopedia e cita meu nome, eu não poderia deixar de vir aqui. Isso foi uma luta, Felipe, desde quando eu me elegi, junto com o ex-secretário de saúde, com a primeira-dama, levei números, levei valores. O Rubens está aqui, que milita também na saúde, Valci, Rose, muitos aqui veio da saúde. Nós sabemos o sofrimento que aquela população referente à ortopedia, tinha antigamente referente à ortopedia em Itamaraju. E hoje, Felipe, a economia que a gestão tem e não fazer a cirurgia em Itamaraju, foi provado, números, é de R$30 mil. Ah, Binho, é pouco? É pouco. Porque, Felipe, não é todo dia que tem cirurgia em Itamaraju. Normalmente tem duas, três no mês, não tem nenhuma. Quando você vai fazer um levantamento, dá esse valor. E, infelizmente, o município paga a mesma coisa para três ortopedistas, só para fazer atendimento ambulatorial e o pós-cirurgia que vem do Costa da Baleia, que vem de Salvador, que vem de Vitória da Conquista, o que for. E qual é essa economia de R$30 mil? Ela fica até menos, porque você falou que o cidadão fica 15 dias aqui em Itamaraju, verdade, mas ele também fica 15 dias lá no Costa. Aí você pega 15 dias, o cidadão fica em Itamaraju esperando para fazer uma cirurgia, muitas vezes um material que custa 600, tem um fio que você coloca no dedo que custa R$20. Ele fica 15 dias, galego, comendo, bebendo, usando energia, água do hospital. O familiar fica do lado e quando você tem um doente no hospital, não é só você, é a família, é o acompanhante. Então, você vai deduzir esse valor que é gasto no hospital, R$15 mil. Aí você fala, não tem dinheiro no município? Tem. O gestor acabou de gastar quase R$200 mil em uma corrida. Corrida é bom, é saúde, é informar, mas R$200 mil em uma corrida é muito. E dizer que não tem R$15, R$30 mil para gastar na ortopedia. E que me prove que é mais, eu estou aberto. Eu tinha esses números, como você falou, eu fui diretor do hospital por 4 anos. E paga 3 ortopedistas e barato. E paga barato. Ele estudou, ele formou, tinha de receber até mais. Mas quem está pagando o preço, na verdade, é a população de Itamaraju. Também minha fala vai ser rápida. E eu queria aqui fazer um desafio ao prefeito Jorge Almeida. Ele mandou um aumento salarial para os enfermeiros. A categoria de enfermeiro justo. Porque no Brasil, para o enfermeiro reconhecer que tinha valor, teve que ter uma pandemia. Nós sabemos disso. Maior crise que já passou, não só no Brasil, mas no mundo. Será que vai ter uma endemia em Itamaraju para dar valor aos técnicos de enfermagem?

0: Porque quem não sabe que é pandemia, gente, é nacional ou mundial, é endemia, pode ser local. Então, será que tem que ter uma endemia? O secretário de administração, acabei de saber, que está internado no hospital. Ele foi atendido pelo médico. O enfermeiro conferiu a medicação. E quem aplicou, Felipe? Enfermagem. Será que o enfermeiro ou o médico fez o serviço só? Então, Jorge, estou aqui fazendo um desafio para você. Dinheiro tem, e nós sabemos. Tanto é que tira muito dinheiro, muita nota, naqueles banners, cartazes e tenda na praça. E estamos olhando também.
1: Vereador Binho, me concede uma parte nesse ponto? Pode ser. Dinheiro tem. Você sabe onde fica a antiga prefeitura de Itamaraju?
0: Sim.
1: Fica aqui atrás, não é? Esse prédio aqui é um prédio público. E eu quero perguntar a quem está aqui. Se você tivesse uma casa própria, uma casa sua, você alugaria uma para pagar aluguel tirado do seu salário? A resposta é óbvia, claro que não. Mas Jorge Almeida fez isso. Esse prédio aqui é nosso.
2: Seu presidente.
1: Desde que ele tomou posse. Seu presidente. Desde que ele tomou posse. Ele já gastou 300 mil de aluguel.
2: Seu presidente.
1: Ele já gastou 300 mil de aluguel.
2: Seu presidente.
1: Ele poderia usar esse dinheiro bem na saúde. Então,
2: Vossa Excelência.
1: Muito obrigado.
2: A Vossa Excelência disse para se tratar do assunto em que tem discussão.
1: E é o assunto,
2: vamos
1: vereador.
2: Buscar uma outra discussão.
1: Economia de
3: tá
1: dinheiro.
3: Está fugindo do assunto.
0: Deixa.
1: Saúde, ué.
0: Para mim... Terminar, Felipe. Aquelas tendas, quem não sabe, ali na praça, é pago R$16 mil por eventos. Certo? Ela está ali montada desde o dia da caminhada ou da corrida. Está parada. Mas nós estamos fiscalizando. Então não tem dinheiro para dar aumento aos técnicos de enfermagem, mas tem dinheiro para pagar R$16 mil em um evento na praça.
4: Vereador Binho.
0: Então, eu queria fazer esse desafio, Jorge, manda para essa casa. Eu tenho certeza que vai ser aprovada por 15 votos a zero.
5: Ô, Binho, dá licença fazer um...
0: Com certeza, tia.
5: Na sua fala aqui. Vocês esqueceram também de falar sobre as cirurgias eletivas. Um cidadão fica aguardando um ano para fazer uma cirurgia... Né, de vesícula, de hérnia. Isso é uma falta de respeito, de amor ao cidadão. A pessoa fica sofrendo. Eu tenho uma pessoa que todos os dias está pedindo ajuda. Ela está tomando morfina a cada 3 dias, porque não aguenta mais de dor. Mas ela tem que esperar quando surgir uma vaga para ser encaminhada por Costa das Baleias. Isso é falta de respeito e de amor ao cidadão. Nós gostaríamos, o prefeito, o senhor Jorge Almeida, que nós batemos nas portas de todas as pessoas para pedir voto para você. Nós te elegemos e pedimos respeito ao cidadão.
0: Obrigado, tia. E, no mais, boa noite. Que vocês, estudantes do curso de Direito da Facisa, voltem mais vezes, tá bom? A presença de vocês aqui nos alegrou bastante. Um abraço e boa noite.
3: Com a palavra, o vereador Rubens do Hospital.
6: É último? Não. Já está no último. Mas tem que escolher o último agora, presidente. É assim, escolhe a última, é o primeiro, é o segundo, é o terceiro. Não entendi nada. Escolhe o primeiro, o último agora, o verde.
7: Senhor presidente, nobres colegas vereadores, público aqui presente, jornalistas, radialistas, também os estudantes de direito da...
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0: 9 horas.
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quinta-feira pra você que tá sintonizado com a gente, pra curtir mais uma edição do nosso Misturadão que tá chegando pra te fazer companhia a partir de agora aqui na sua rádio favorita, hein? Uma boa quinta-feira pra você que tá ligado junto com a gente. Hoje se comemora o dia do corretor de imóveis e também dia do psicólogo, hein?